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3: Muito boa noite, espero que esteja tudo bem consigo nesta madrugada e se por acaso está a navegar pela net, então não custa nada. Dê um saltinho ao site da Antena Livre, onde poderá encontrar boas notícias, as mais importantes da nossa região, ou então entre no Facebook e procure Antena Livre.

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3: E assim vão acontecendo estas noites fantásticas da Antena Livre, sempre lado a lado com a melhor música. Miguel Gonçalves, consigo aqui mesmo e já de seguida, não perca. Esta é espetacular.

0: e onde quer que esteja nesta altura a ouvir a Antena Livre, espero que a sua noite esteja a ser perfeita. Mais música ao som da rádio como você gosta, já já de seguida.
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0: Muita, muita música para si nestas noites da Antena Livre. Eu sou o Miguel Gonçalves e, como sempre, estou aqui bem ligado consigo a esta hora.

0: Esta é a rádio como você gosta, com grandes canções, sempre pela madrugada fora. Muito boa noite, seja muito bem-vindo.
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10: E sem dúvida alguma, a melhor música do mundo passa sempre por aqui na Antena Livre. Se acaba de chegar, seja muito bem-vindo e continue bem ligado na rádio como você gosta.

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0: caso aqui com a melhor música da Antena Livre. Tenha uma grande noite.
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0: E é com músicas como esta que passamos juntos mais uma grande madrugada. Esta é a sua rádio, eu sou o Miguel Gonçalves e desejo-lhe a continuação de uma excelente madrugada.
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0: Aqui na rádio Como Você Gosta, músicas intemporais, sempre pela madrugada fora. Obrigado por estar aí desse lado. Eu sou o Miguel Gonçalves e se acaba de chegar, seja muito bem-vindo.
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0: Olá, boa noite. Se isso por acaso vai acontecer, então desejo-lhe uma boa viagem e o meu muito obrigado por levar consigo a Antena Livre. O meu nome é Miguel Gonçalves e eu estou aqui para lhe dar a melhor música da rádio como você gosta.

0: Muito boa noite. Se vai na estrada, faça uma boa viagem. Obrigado por levar consigo a Antena Livre. E já agora, não se esqueça de conduzir dentro dos limites de velocidade e de manter as distâncias de segurança. Se assim for, fará certamente uma boa viagem. Eu sou o Miguel Gonçalves. Desejo-lhe uma grande, grande noite.
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2: A palavra em destaque no episódio de hoje do Em Português Nos Desentendemos é... alfacinha. Alfacinha é o nome pelo qual são conhecidos os habitantes de Lisboa, ou, se quisermos ser mais rigorosos, os naturais de Lisboa. É um epíteto curioso e engraçado, bem acolhido pelos próprios, que são os primeiros a, com orgulho, afirmarem-se como tal. Existem várias versões para explicar esta denominação dada a quem nasce na capital, sendo que a história primordial relata um clássico hábito da Lisboa burguesa, dos finais do século XIX. Na transição do romantismo para o realismo, as famílias da classe média lisboeta tinham a prática muito regular de, nas tardes soalheiras de domingo, se reunirem em lautas merendas pelas inúmeras hortas que existiam nos arredores da cidade. Aí, acompanhando o tradicional peixe frito, diz-se que se consumiam quantidades gigantescas de salada de alface. Ora, aos olhos de quem vinha de fora da cidade, este hábito tornava-se tão peculiar quanto pitoresco. Na verdade, o consumo da alface era então pouco difundido pelo resto do país e esta moda foi considerada estranha e até caricaturada. Daí vem o cariz pejorativo do nome alfacinha, mas, como se sublinha, atualmente não faz sentido o lisboeta sentir-se ofendido por ser assim apelidado. Antes, pelo contrário, deve sentir-se orgulhoso dos seus hábitos tão saudáveis e avançados para a época.
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6: E é sempre lado a lado com a melhor música que vão acontecendo estas madrugadas na Antena Livre. Se acaba de chegar, seja muito bem-vindo, tenha uma boa noite.

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1: 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Muito boa noite, eu sou o Miguel Gonçalves e estou aqui para lhe dar grandes, grandes canções. Seja muito bem-vindo.

0: Muito boa noite. Esta é a rádio como você gosta e sabe uma coisa? É muito bom saber que você está por aí. E se por acaso nos quiser dar notícias suas, é muito simples. Basta entrar na nossa página do Facebook, ou seja, a busca é muito simples. Escreva Antena Livre e está lá tudo. Continuação de uma boa noite e divirta-se com a melhor música de sempre.
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0: E se você, por acaso, tem uma música preferida, olha, acredita em mim, ela mais tarde ou mais cedo vai passar por aqui. Boa noite, é muito bom saber que você está desse lado com a Antena.
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0: Antena Livre, a rádio como você gosta, sempre com a melhor música do mundo. Eu sou Miguel Gonçalves, desejo-lhe uma excelente noite, seja muito bem-vindo.
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9: Muito bom dia, aqui na rádio como você gosta. Ficamos juntos até às 8 da manhã. É bom saber que está por aí.

0: Muito bom dia para si que está aí desse lado, sempre ao som das suas músicas preferidas. É bom saber que está por aí. Bom dia.
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2: 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Olá, bom dia. Seja muito bem-vindo.
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1: Acordei com mais mensagens de pseudo-autoajuda

0: E em especial a si que está a trabalhar agora, bom trabalho. É bom saber que escolheu a Antena Livre para ficar consigo. E ao ritmo do seu trabalho, por aqui, vão tocando todas as músicas como você gosta. 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
0: Grandes canções a tocar aqui mesmo na rádio como você gosta.

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2: A palavra hoje em destaque no Em Português nos Desentendemos é coia. Coias ou croias são nomes que o nosso povo dava a mulheres que entendia serem de caráter duvidoso. Na verdade, uma coia era uma rapariga maliciosa e esperta, tendo este último atributo uma conotação sempre negativa. Ou seja, não era esperta no sentido de ser inteligente ou expedita, mas sim ardilosa e maquiavélica. Uma mulher respeitada e temida, mas pelos piores motivos. Mas a palavra também tinha outro âmbito e servia para designar prostituta, na perspectiva de quem pretende desvalorizar ou ferir, a intenção insultuosa entre uma e outra é bastante próxima. Convém ir à raiz da palavra e tentar perceber a razão semântica deste tão obscuro vocábulo que, aparentemente, não tem qualquer explicação lógica ou etimológica. Ora, existe a palavra coios, que designava os beliches dos marinheiros nos navios, provavelmente pelo facto de serem desconfortáveis e lisos, como um coio, que é uma pedra lisa. Assim, tendo em conta que grande parte do calão trata de origem nos meios portuários, é inevitável estabelecer a ligação entre os dois termos. Coias eram as mulheres que iam deitar-se com os marinheiros nos coios, ou seja, as que iam prostituir-se nos beliches dos navios.
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0: e na Antena Livre estamos sempre ao som de grandes canções. Comigo, Lourdes Gonçalves, até às 8. É bom saber que está por aí a fazer-nos companhia. Bom dia, seja muito bem-vindo.
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0: Pela sua rádio, as melhores músicas não param de tocar. Bom dia.

realmente, ao som destas grandes canções, o tempo passa mais depressa e tem outro sabor. Espero que esteja a gostar da seleção musical que preparei para hoje. E se vai sair às 8 da manhã, como eu, vá lá, anime-se, já faltou mais. Seja muito bem-vindo à sua rádio favorita.

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0: Espero que esteja tudo bem consigo. Estou aqui de segunda a sexta-feira, entre as 4 e as 8 horas, para lhe dar grandes canções. Bom dia, seja muito bem-vindo.
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9: E pela Antena Livre vão rodando algumas músicas do momento, mas também gostamos de entrar na máquina do tempo e viajar alguns anos atrás. É assim, nas primeiras horas de cada manhã, comigo, Lourdes Gonçalves, de segunda a sexta-feira, entre as 4 e as 8 da manhã. Muito bom dia!

0: Antena Livre, a rádio como você gosta. Bom dia. É bom saber que está por aí. Como está? De viagem? Então, obrigado por levar consigo a Antena Livre. Espero que as músicas que estou a tocar sejam do seu inteiro agrado. Boa viagem com a sua rádio.
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1: 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Bom dia, obrigado por estar por aí. Eu sou a Lourdes Gonçalves e estou na Antena Livre até às 8 da manhã.

0: Olá, bom dia. Eu sou a Lourdes Gonçalves e estou consigo na Antena Livre para lhe dar grandes canções. Onde quer que esteja, com a sua rádio. O importante é que esteja sempre bem. Bom trabalho. Ou se estiver de viagem, obrigado pela boleia. E cuidado, não adormeça. Se tiver sono, o melhor mesmo é parar e descansar um pouco. Seja muito bem-vindo.
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2: A palavra hoje em destaque nesta rúbrica em português nos desentendemos é chimeco. Há palavras que, não sendo muito antigas, têm uma bela história para contar. Chimeco é uma delas. Não consta de dicionário algum e dificilmente integrará uma obra de léxico tradicional, pois está circunscrita a um grupo muito reduzido de falantes. Com efeito, os funchalenses serão os únicos a decifrar o código, porque foram eles que o criaram com base numa circunstância específica. A palavra tem origem no inglês shoemaker, aquele que faz sapatos, ou em português mais corrente, sapateiro. Foi um artífice de sapatos que teria, há várias décadas, colocado essa inscrição no seu estabelecimento no Funchal. Como o indivíduo em questão era muito pequeno, os madeirenses terão começado a chamar chimeco às pessoas de baixa estatura, aportuguesando o som showmaker e aproveitando o termo meco, que também remete para um objeto ou pessoa de pequena dimensão. Como curiosidade, também existe xaramaneco, que também quer dizer pessoa baixa.
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8: E em especial a si que está a trabalhar agora, bom trabalho. É bom saber que escolheu a Antena Livre para ficar consigo. E ao ritmo do seu trabalho, por aqui, vão tocando todas as músicas como você gosta.

0: aqui na rádio como você gosta. Ficamos juntos até às 8 da manhã. É bom saber que está por aí.
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5: Olá, bom dia e boa viagem, se for o seu caso. Obrigado por dar boleia à Antena Livre. E já agora, um conselho. Não se esqueça de cumprir os limites de velocidade e de ter uma condução calma. Combinado? E nos próximos minutos, pode contar sempre com grandes canções.
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0: Espero que esteja tudo bem consigo ao som destas grandes canções aqui na Antena Livre. Comigo, Lourdes Gonçalves, até às 8. Seja muito bem-vindo.
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0: E na rádio, como você gosta, continuam a tocar todas aquelas músicas que você tanto gosta de ouvir. Bom trabalho, onde quer que esteja, com a sua rádio.
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0: E na sua rádio as melhores músicas não param de tocar, onde quer que esteja, com a antena livre. Tenha um bom dia. Eu sou Lourdes Gonçalves e fico até às 8 horas. Hora a que vai chegar o Paulo Delgado para mais uma edição da manhã até ao meio-dia. Seja por isso muito bem-vindo.
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3: Muito bom dia. Equipas de resgate continuam hoje a procurar mais de 1.300 pessoas desaparecidas devido às enxurradas que atingiram a região fronteiriça entre o Nepal e a China, onde pelo menos 168 pessoas morreram. De acordo com o mais recente balanço da Autoridade Nacional de Redução e Gestão de Riscos de Desastres do Nepal, pelo menos 168 pessoas morreram, 1.300 estão desaparecidas, incluindo 466 estrangeiros, numa altura em que se intensificam as operações nos distritos mais afetados de Nuwakot e Rasuva. Sunil Sharma, o porta-voz do Organismo de Turismo do Nepal, afirmou que entre os desaparecidos estavam 133 cidadãos indianos que participavam numa peregrinação ao Monte Kailash, no Tibete, um local sagrado para os hindus. Estavam também desaparecidos 47 cidadãos dos Estados Unidos, 34 da Austrália, 33 do Reino Unido e 24 do Canadá, segundo o responsável. O Ministério dos Negócios Estrangeiros disse que pelo menos dois cidadãos portugueses, um homem e uma mulher, estão entre os desaparecidos. Também hoje as autoridades da China tinham elevado de 265 para 558 o número de desaparecidos no município de Shigatse, na região do Tibete, onde já foi confirmada a morte de três pessoas. A Quercus considerou que os dois centros de dados previstos para o município de Abrantes poderão consumir anualmente quase 19 vezes mais eletricidade do que o Conselho e exigiu estudos de impacto ambiental para os projetos. Em comunicado, a Associação Ambientalista manifesta preocupação com a construção de um segundo centro de dados no Conselho, junto à Rotunda de Alvega, alertando que a coexistência com o empreendimento já previsto para perto da antiga central termoelétrica do Pego levanta questões sobre os impactos ambientais cumulativos. Trata-se de um empreendimento, por si só, excessivo para o território que pretende ocupar, com potenciais impactos ambientais, hídricos e territoriais, afirma a Quercus, referindo-se a um projeto promovido pelo Grupo Hyperion e defendendo a realização de um estudo de impacto ambiental antes de qualquer eventual licenciamento. O projeto da Hyperion prevê cerca de 151 mil metros quadrados de área de implantação, 287 mil metros quadrados de área de construção e uma ligação elétrica de 200 megavolt-amperes. Este centro de dados, o segundo previsto para o Conselho de Abrantes, foi objeto em maio deste ano de uma pronúncia favorável do município no âmbito de um pedido de informação prévia, não estando então ainda em causa a aprovação definitiva do projeto. Por sua vez, a Hyperion indicou que o empreendimento estava em fase de licenciamento e previu uma entrada em funcionamento em 2029. Está previsto também outro centro de dados de grande dimensão, promovido pela empresa EDC One, nos terrenos em frente à antiga central termoelétrica do Pegos, da RPP Solar, com uma potência anunciada de 300 megawatts, enquanto o projeto da Hyperion prevê 20 megawatts. No caso do projeto do Pego, a Câmara de Abrantes declarou o investimento de interesse municipal em setembro de 2025 e aprovou isenções de impostos, IMI, MTI de rama, no valor global de 16,2 milhões de euros. O empreendimento prevê um investimento de 7 mil milhões de euros e a criação de 450 postos de trabalho diretos e 700 indiretos até 2030. A coexistência de dois projetos desta magnitude no mesmo concelho, ambos dependentes do ponto de ligação à rede na central do Pego, levanta questões de impactos cumulativos ao nível do consumo e contaminação de recursos naturais, da pressão sobre solos agrícolas e florestais e da alteração da paisagem e do ordenamento territorial, alerta ainda a Quercus. A nível energético, a Associação Ambientalista estima que num cenário conservador de utilização média de 30% da potência instalada, o consumo conjunto dos dois centros será de cerca de 841 gigawatts-hora por ano, aproximadamente 5,7 vezes o consumo anual de eletricidade do Conselho de Abrantes em 2024. Os ambientalistas exigem a realização de um estudo de impacto Impacto Ambiental, que avalie conjuntamente os impactos dos dois projetos nos recursos hídricos e na rede elétrica regional, o aumento da temperatura local, áreas agrícolas e florestais e poluição hídrica e sonora, antes que seja emitido um parecer favorável. Os europeus vão poder observar um eclipse parcial da Lua muito profundo às primeiras horas desta sexta-feira, 28 de agosto, pouco antes do amanhecer. Um eclipse parcial acontece sempre cerca de duas semanas antes ou depois de um eclipse solar, por isso este segue-se ao eclipse total do Sol que cativou os europeus no início deste mês. Tal como aconteceu com o eclipse solar, Espanha terá algumas das melhores condições de observação. O eclipse lunar será visível a partir de qualquer ponto da Península Ibérica, das Ilhas Baleares, das Canárias, de Ceuta e de Melilla, desde que o céu se mantenha limpo, sem nuvens. E a Antena Livre já foi saber com o que podemos contar na madrugada desta quinta para sexta-feira com Lina Canas, a diretora executiva do Centro de Ciência Viva de Constância.
0: É verdade. Nós vamos abrir portas do nosso parque, vamos abrir portas aos nossos participantes a partir da meia-noite. Portanto, vamos ter vários telescópios, a nossa equipa vai ter vários telescópios disponíveis a todos os nossos participantes, em que vamos dar um passeio pelo céu. Como é óbvio, a Lua vai ser, a estrela, neste caso, passa a redundância, porque na realidade se trata de um satélite natural da Terra, mas vai ser a estrela da noite. E, no fundo, mas podemos observar o céu e explorar o céu ao longo da noite e observar outros objetos como nebulosas e outros objetos outros objetos no céu noturno que são visíveis ao longo da noite, porque no fundo vamos estar a observar até ao nascer do sol, que é ali por volta das 7, portanto vamos ter muita oportunidade de explorar o céu noturno, não só a Lua.
4: Ou seja, o nascer do sol que acontece com o culminar do eclipse, é mais ou menos
0: exatamente
4: ali pela mesma altura,
0: é
4: não é?
0: É isso mesmo. Portanto, por volta das 7, o eclipse termina por volta das 7:07. No entanto, o Sol está ali a nascer às 6:57, 58. Portanto, vai ser coincidente, mas vamos ter uma noite inteira de observação.
3: No Centro CC Viva de Constância, o bilhete tem um custo de 3€ e os participantes podem também optar por pernoitar no Parque de Apoio junto ao Centro, levando saco, cama ou tenda. A iniciativa arranca então à meia-noite, de 27 para 28 de agosto, com observação do céu noturno, e terá como momento principal o eclipse parcial da Lua às 5:12. As observações estarão naturalmente dependentes das condições meteorológicas. Caso o céu esteja encoberto, o Centro CC Viva dispõe de alternativas, nomeadamente atividades no planetário. Para informações e inscrições, ainda se pode inscrever, podem contactar o Centro Ciência Viva de Constância. A Lua será então a estrela da madrugada, mas como explica Lina Canas, haverá muito mais para descobrir no céu de Constância. Tudo acontecerá então na próxima madrugada e, ao contrário do que aconteceu no último eclipse, quando muitos correram para comprar óculos próprios e certificados, desta vez há uma boa notícia: não precisa de qualquer equipamento específico para observar o fenómeno. O Benfica defronta hoje os dinamarqueses do Aarhus em Randers, num encontro em que até uma derrota pela margem mínima serve para carimbar um lugar na fase de Liga da Liga Europa. Em embate da segunda mão do play-off, os encarnados apresentam-se na Dinamarca com 2 golos de vantagem face ao triunfo caseiro por 3-1 na primeira mão. Caso elimine o Aarhus, o conjunto da Luz vai disputar apenas pela terceira vez a fase principal da Liga Europa, depois de ter jogado a fase de grupos em 2009-2010 e 2020-21. Se for eliminada, a formação comandada por Marco Silva tomba para a fase de Liga da Liga Conferência, competição em que nunca disputou qualquer jogo. O encontro entre o Aarhus e o Benfica, da segunda mão do play-off de acesso à fase de Liga da Liga Europa, realiza-se a partir das 19 horas em Randers e terá a arbitragem do alemão Daniel Siebert. E para já é tudo quanto a notícias. Fique connosco. Bom dia. Boa quinta-feira.
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5: 11 minutos depois das 8. Olá, bom dia, seja bem-vindo à Antena Livre.
1: Na cidade de Abrantes, de onde emite a Antena Livre, agora estão 16 graus. Uma informação da Meteo Abrantes.
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20: O tempo passa a correr. Bom dia, agora passam 12 minutos das 8 da manhã. Continuação de um excelente dia, sempre com a Antena Livre por perto. Por aqui não vão faltar todas as músicas como você gosta.
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1: Nesta quinta-feira, dia 27, pode contar com o céu em geral muito nublado, diminuindo gradualmente de nebulosidade na região sul a partir da tarde. Períodos de chuva ou aguaceiros mais frequentes no norte e no centro e possibilidade da ocorrência de trovoada também no norte e no centro. O vento vai ser fraco a moderado até 30 km/h e as temperaturas máximas hoje vão rondar os 19 graus no Porto e em Vila de Rei, 21 em Coimbra e Mação, 22 em Constância, Sardual, Tomar, Torres Novas e Barquinha, 23 em Lisboa, Abrantes e Entroncamento, 24 em Santarém e 25 graus em Faro. Tenha uma ótima quinta-feira, bom dia.
2: Na cidade de Abrantes, de onde emite Antena Livre, agora estão 16 graus, uma informação da Meteo Abrantes.
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0: Continuação de uma ótima quinta-feira. Bom dia, é agora tempo da revista de imprensa com a Patrícia Seixas.
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2: Muito bom dia. Olhamos agora os títulos dos jornais nas bancas esta quinta-feira, dia 27 de agosto. Começamos pela Visão. Água fora de controlo. Milhões de litros são extraídos sem fiscalização nem contagem de centenas de milhares de furos. Bruxelas ameaça com sanções. Segurança social, reformas públicas ou privadas. Na Venezuela, como Trump dita a lei em Caracas, mistério, a morte estranha do dono da Mango. Nos diários, olhamos para o Correio da Manhã. Ladrão morto com relógios de luxo, empresário do Minho recupera objetos. Atropelou 16 pessoas em Albufeira, PJ passa a pente fino vida do condutor. Colisão de carro com javali, mata pai e fere filho. Alunos brilhantes, Constância entra na universidade com nota máxima. No público, técnicos das escolas chamados a devolver milhares de euros ao Estado. Cheias no Nepal, há mais de 150 mortos e centenas de desaparecidos. Luís Montenegro passou da urgência em reformar para um adiamento sine die. A emergência médica e INEM cede a exigências, mas greve continua em cima da mesa. No Jornal de Notícias, Portugal na rota de gangues sul-americanos que roubam relógios de luxo a turistas. Associações de pais contestam férias de verão demasiado longas. Albufeira, condutor que atropelou 16 pessoas indiciado por homicídio. No Nepal, dois portugueses entre as centenas de desaparecidos nas avalanches de lama. No Diário de Notícias, famílias veem salários a fraquejar e pedem ao BCE travão nos juros. Himalaias, rasto de morte e destruição após enxurrada no Nepal e Tibete. Noruega, Hakun, o herdeiro moderno e popular no meio da turbulência da família real. Segurança social, patrões pressionam para debate sobre as pensões. Na imprensa económica, na capa do negócio, o júri propõe vitória de Sacyr no segundo troço do TGV. Conjuntura, investimento estrangeiro recupera no primeiro semestre. Mudanças na bolsa, prospecto passa a ser só para

0: emissões superiores a 12 milhões, desemprego em massa e armas biológicas, os alertas de Bill Gates sobre inteligência artificial. No Jornal Económico, cada contribuinte paga mais 3.060 euros em 10 anos. Álvaro Santos Pereira estreia-se em Jackson Hole. Escândalo financeiro da Apex Partners no Brasil atinge Lisboa. Preços de chips de memória disparam mais de 40%. Na imprensa desportiva, na capa do jornal O Jogo, Futebol Clube do Porto sempre quis regressar. Fofana chega através de um empréstimo sem custos e aceitou reduzir o salário para concretizar a vontade. No Sporting, Caíque Pereira já em Lisboa, guarda-redes vai ser a 10ª contratação. Aros Benfica, não tem uma equipa de sonho, Marco Silva diz que ainda há muito a melhorar. Palhinha é sócio desde 2005, repensei os meus objetivos, diz o jogador. Áustria de Viena, Braga, ambiciosos e agressivos, Carlos Vicente proíbe atitude relaxada. Sorteio da Liga dos Campeões é hoje às 17 horas. Saiba os possíveis adversários de Dragões e Leões. Na bola, quero celebrar títulos junto da família. Palhinha explica a escolha pelo Benfica. Empenho do treinador e do presidente foram fundamentais. Ainda a história do adepto do Benfica em Aros, que morreu antes do regresso da Águia à cidade. Áustria de Viena, Sporting de Braga, diz Carlos Vicente, temos de fazer um jogo muito sério. No Sporting, Jenny Catamo para ficar. Futebol Clube do Porto, Fofaná já trabalha no Olival, sempre quis voltar. Em Espanha, Mbappé adoça regresso de Mourinho ao Bernabéu. E no Record, quero celebrar títulos com os meus filhos. Palhinha apresenta-se na Luz para deixar marca. Aros, Benfica, Circati em estreia, entorce, afasta Harsnes. No Sporting, Caíque chegou, baliza renovada. No Futebol Clube do Porto, Fofaná recebido de forma calorosa, sempre quis regressar. Liga Conferência, Áustria de Viena, Sporting de Braga, Milosevic convocado. No Voleibol, Espanha 1, Portugal 3. Seleção faz história no Europeu Feminino. E ainda a Liga dos Campeões, hoje há sorteio.
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2: E amanhã vai andando. Bom dia, não se atrase, só já faltam 26 minutos para as 9.
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5: Estamos a 18 minutos das 9 da manhã. Bom dia.
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0: E só já faltam 4 minutos para as 9 da manhã. 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
1: E agora a informação Antena Livre conta-lhe tudo o que importa saber no dia de hoje.
2: Informação com a jornalista Patrícia Seixas.
3: Muito bom dia. A Ministra da Saúde anunciou que serão marcados serviços mínimos se a greve dos técnicos do INEM, marcada para os dias 14 e 28 de setembro, não for suspensa. Se a greve não for suspensa, naturalmente que temos que garantir serviços mínimos, disse Ana Paula Martins aos jornalistas no Ministério da Saúde. A Ministra, o Instituto Nacional de Emergência Médica e o Sindicato dos Técnicos de Emergência Pré-Hospitalar estiveram ontem reunidos durante 3 horas e meia, tendo Ana Paula Martins referido que houve um esforço de aproximação, mas ainda não foi possível chegar a um entendimento.
4: A reunião que foi convocada para hoje pelo Ministério da Saúde e o Sr. Presidente do INEM com o Sindicato dos Técnicos de Emergência Pré-Hospitalar decorreu de forma muito construtiva. Apesar de não ter ainda sido possível chegar a um entendimento sobre as questões que fazem parte do pré-aviso de greve para os próximos dias 14 e 28 de setembro. Ficou por isso decidido que durante a próxima semana haverá uma análise mais detalhada das matérias que fazem parte das reivindicações deste sindicato por parte do Sr. Presidente do INEM, não havendo, naturalmente, por agora, qualquer compromisso das partes quanto ao desfecho da presente situação.
3: O presidente do sindicato, Rui Lázaro, também admitiu aproximações, mas disse no final do encontro que, para já, a greve se mantém. O ex-candidato presidencial, Luís Marques Mendes, avisou que não se pode viver em campanha eleitoral permanente e pediu aos partidos humildade democrática e que olhem para os exemplos de Francisco Pinto Balsemão ou Mário Soares para conseguir alguns entendimentos.
5: Eu olho às vezes para a vida política nacional e parece que vamos ter eleições nos próximos meses. É tudo num clima de crispação, da direita à esquerda, um clima quase de campanha eleitoral. Acho que era importante olhar para estes exemplos, mas não há apenas os exemplos no PSD, há também Mário Soares e outros exemplos. É preciso um pouco humildade democrática, sentido de responsabilidade, alguns entendimentos políticos, não precisam ser muitos, mas há alguns, para o país seguir em frente. O país é mais importante que a circunstância que somos cada um de nós.
3: Na sua primeira intervenção pública, depois da campanha presidencial de janeiro, Luís Marques Mendes aconselhou os jovens participantes da Universidade de Verão do PSD a seguirem os exemplos de coragem, competência, convicção e tolerância do fundador do PSD, Francisco Pinto Balsemão. 7 meses após a passagem da tempestade Christine, os agricultores do Val do Tejo afirmam que persistem danos por reparar e falta coordenação sobre entidades, considerando que a região permanece muito fragilizada perante novos fenómenos meteorológicos extremos. O presidente da Associação de Agricultores do Ribatejo, Luís Seabra, considerou que no terreno existe muito pouca ação e os produtores permanecem numa situação de stand-by sem informação clara sobre o levantamento dos danos ou sobre as intervenções previstas.
6: Ou seja, passados 6 meses, eu acho que no terreno não se vê uma reação efetiva aos problemas que ocorrem por efeitos das tempestades, pelo menos aqui, e das cheias, e ficamos um bocadinho a pensar que talvez o ano de 2027 seja o ano de, enfim, a natureza seja, tenha se porte bem connosco e que nos dê um ano sem problemas, mas se estamos muito, muito fragilizados e não há indícios nenhuns de ação concreta nas partes débeis. É evidente, uma ruptura de um dique reparou-se, no essencial, onde afeta populações, ou onde afeta o caminho para o Palácio, onde afeta a um, mas no campo em si as degradações estão lá e penso que nada está feito para termos melhorado nesse sentido. Portanto, em termos da campanha, a campanha está a correr normalmente, a campanha de regadio, Simplesmente agora nas colheitas, a colheita está-se a fazer um bocadinho com os constrangimentos de trânsito que há agravados aqui para Ponta Seca e que se mantém há 2 anos, e que nós falámos com os IPs também, com a Infraestrutura de Portugal e com a Câmara, não foram apresentadas alternativas e, portanto, a produção, por exemplo, que sai de Santarém ou até Porto Mujo, não tem saída.
3: Luís Seabra criticou ainda aquilo que considera ser uma falta de responsabilização das várias entidades envolvidas na gestão e recuperação do território. Segundo o dirigente associativo, os agricultores deparam-se frequentemente com respostas distintas de organismos como a Infraestruturas de Portugal, autarquias, forças de segurança e entidades ambientais, sem que seja claro quem assuma a responsabilidade pela resolução dos problemas. Já estão abertas as inscrições para a 5ª edição do Congresso do Desporto do Médio Tejo, dando início à participação numa iniciativa intermunicipal que este ano decorre entre 18 de setembro e 3 de outubro, com sessões descentralizadas pelos 11 municípios da região. As inscrições devem ser efetuadas através do site oficial do Congresso do Desporto do Médio Tejo, onde é também divulgado o programa completo com a indicação das sessões, locais, horários e oradores convidados, promovido pelos municípios de Abrantes, Alcanena, Constância, Entrocamento, Ferreira do Zezer, Mação, Orém, Sardual, Tomar, Torres Novas e Vila Nova da Barquinha. O Congresso do Desporto do Médio Tejo pretende afirmar-se como um espaço de reflexão, partilha de conhecimento e debate sobre o papel do desporto nas comunidades. A edição de 2026 terá como temas centrais, entre outros, o desporto feminino, a inteligência artificial aplicada ao desporto, a relação entre desporto e sociedade e o desporto enquanto motor de desenvolvimento social. Ao longo de várias sessões, o programa reunirá especialistas, treinadores, dirigentes académicos, investigadores e outros agentes ligados ao setor, proporcionando momentos de debate, formação e partilha de experiências sobre os principais desafios e oportunidades que atualmente se colocam à atividade desportiva. Torres Novas acolhe a primeira sessão da 5ª edição do Congresso no dia 18 de setembro às 21 horas na Biblioteca Municipal Gustavo Pinto Lopes, dedicada ao tema desporto feminino, crescimento, desafios e oportunidades. O Sporting de Braga procura hoje o apuramento para a fase de liga da Liga Conferência em Futebol, defrontando fora o Austria de Viena, depois do triunfo caseiro por 2-0 na primeira mão do play-off. A formação arsenalista está assim bem encaminhada para conseguir a primeira presença na fase principal da terceira competição da UEFA, criada em 2021-22. O encontro entre o Austria de Viena e o Sporting de Braga da segunda mão do play-off de acesso à fase de liga da Liga Conferência realiza-se a partir das 19h30 no estádio Franz Horn em Viena e terá a arbitragem do montenegrino Nikola Dabanovic. As notícias, essas regressam daqui a uma hora. Fique desse lado, tenha um bom dia.
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1: São 9 horas e 6 minutos. Bom dia. Agora estão 17 graus.
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20: Muito bom dia, passam 11 minutos das 9 da manhã.
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1: E nesta quinta-feira, dia 27, pode contar com o céu em geral muito nublado, diminuindo gradualmente de nebulosidade na região sul a partir da tarde. Períodos de chuva ou aguaceiros mais frequentes no norte e no centro e possibilidade da ocorrência de trovoada também no norte e no centro. O vento vai ser fraco a moderado até 30 km/h e as temperaturas máximas hoje vão rondar os 19 graus no Porto e em Vila de Rei, 21 em Coimbra e Mação, 22 em Constância, Sardual, Tomar, Torres Novas e Barquinha, 23 em Lisboa, Abrantes e Entroncamento, 24 em Santarém e 25 graus em Faro. Tenha uma ótima quinta-feira, bom dia.
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3: Agora estão 17 graus.
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1: E nesta edição da manhã, queria agora dizer-lhe que hoje, depois das 10 da manhã, fique muito atento, vou ter entradas para lhe oferecer para uma das maiores festas do nosso país. A Festa do Avante 2026, de 4 a 6 de setembro, a Quinta da Atalaia, na Amora, Seixal, vai receber a 50ª edição da Festa do Avante. É uma grande data, é uma edição histórica que celebra meio século de cultura, convívio, música, intervenção, gastronomia e um verdadeiro encontro popular. Já foi criada em 1976. Fique por isso muito atento. O Carlos Aparício ontem teve uma convidada muito especial para conversar na edição da tarde. Madalena Santos, coordenadora da Comissão de Espetáculos da Festa do Avante, sendo a responsável pelos concertos do palco 25 de Abril e 1º de Maio. Daqui a pouco, na edição da manhã, como lhe disse, depois das 10, vamos ter entradas, duas entradas, para os primeiros ouvintes a ligar, mas só quando eu disser atenção. Primeiro vamos ouvir um excerto da conversa com a convidada de ontem do Carlos Aparício, a Madalena Santos, e depois vou dizer-lhe o que precisa fazer para ganhar estas duas entradas. Fique muito atento, tudo isto depois das 10.
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0: E está na hora de ouvirmos factos históricos, acontecimentos importantes no dia de hoje, há muitos anos atrás. É o Daniel Vieira, nesta manhã de quinta-feira.
1: Os dias da história, um acontecimento histórico por cada um dos 365 dias do ano. Os dias da história, uma compilação de Paulo Jorge de Sousa Pinto, com edição de Daniel Vieira. 27 de agosto. 1689. Tratado de Nerchinsk entre China e Rússia. Nerchinsk é o nome de uma cidade da Ásia Central, localizada em território hoje pertencente à Rússia e perto da fronteira com a Mongólia, onde neste dia foi assinado um tratado de delimitação de fronteiras entre Songotu e Fyodor Golovin, em representação, respectivamente, do Imperador da China, Kangxi, e dos Czares da Rússia, Pedro I e Ivan V. As negociações foram conduzidas em russo e manchu, a língua da dinastia Qing, que então governava a China, utilizando o latim como língua intermédia e na qual foi fixado o texto final. Foi, portanto, da maior importância o papel que desempenharam dois missionários jesuítas ao serviço dos Qing, o português Tomás Pereira e o francês Jean-François Garbillon, que serviram de intérpretes. O tratado encerrou um período de tensão e conflito fronteiriço entre a Rússia e a China Manchu, desde meados do século XVII que colonos russos haviam penetrado no vale do rio Amur, hoje fronteira entre a Rússia e a China, em terras que os manchus reclamavam como pertencendo ao seu império. A dinastia Qing, após ter adquirido completo controlo sobre o sul da China, virou então as suas atenções para a fronteira norte. Em 1685, as tropas chinesas cercaram e tomaram a fortaleza de Albazin, recentemente fundada, e expulsaram os russos do Val do Amur. Foi, portanto, em posição de vantagem negocial que as autoridades chinesas contactaram o Czar e sugeriram uma cimeira para acordar um tratado fronteiriço que impedisse futuros conflitos, o que foi aceito pelos russos. O Tratado de Nerchinsk estabeleceu os princípios do comércio na região fronteiriça, cujos pormenores foram posteriormente acordados pelo Tratado de Kiakhta, em 1727. Esta situação perdurou durante mais de um século e meio, até ser revista por novos tratados em 1858 e 1860. Por esta altura, a China encontrava-se enfraquecida e foi forçada a ceder às exigências territoriais da Rússia, que anexou a região da Manchúria Exterior até Vladivostok, situação que perdura até à atualidade. 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
4: Muito bom dia. Olhamos agora os títulos dos jornais nas bancas esta quinta-feira, dia 27 de agosto. Começamos pela Visão. Água fora de controlo. Milhões de litros são extraídos sem fiscalização nem contagem de centenas de milhares de furos. Bruxelas ameaça com sanções. Segurança social, reformas públicas ou privadas. Na Venezuela, como Trump dita a lei em Caracas, mistério, a morte estranha do dono da Mango. Nos diários, olhamos para o Correio da Manhã. Ladrão morto com relógios de luxo, empresário do Minho recupera objetos. Atropelou 16 pessoas em Albufeira, PJ passa a pente fino vida do condutor. Colisão de carro com javali, mata pai e fere filho. Alunos brilhantes, Constância entra na universidade com nota máxima. No Público, técnicos das escolas chamados a devolver milhares de euros ao Estado. Cheias no Nepal, há mais de 150 mortos e centenas de desaparecidos. Luís Montenegro passou da urgência em reformar para um adiamento sine die. A emergência médica, INEM, cede a exigências, mas greve continua em cima da mesa. No Jornal de Notícias, Portugal na rota de gangues sul-americanos que roubam relógios de luxo a turistas. Associações de pais contestam férias de verão demasiado longas. Albufeira, condutor que atropelou 16 pessoas indiciado por homicídio. No Nepal, dois portugueses entre as centenas de desaparecidos nas avalanches de lama. No Diário de Notícias, famílias veem salários a fraquejar e pedem ao BCE travão nos juros. Himalaias, rasto de morte e destruição após enxurrada no Nepal e Tibete. Noruega, Hakon, o herdeiro moderno e popular no meio da turbulência da família real. Segurança Social, patrões pressionam para debate sobre as pensões. Na imprensa económica, na capa do negócio, o júri propõe vitória de Sacyr no segundo troço do TGV. Conjuntura, investimento estrangeiro recupera no primeiro semestre. Mudanças na bolsa, prospecto passa a ser só para emissões superiores a 12 milhões. Desemprego em massa e armas biológicas, os alertas de Bill Gates sobre inteligência artificial. No Jornal Económico, cada contribuinte paga mais 3.060 € em 10 anos. Álvaro Santos Pereira estreia-se em Jackson Hole. Escândalo financeiro da Apex Partners no Brasil atinge Lisboa. Preços de chips de memória disparam mais de 40%. Na imprensa desportiva, na capa do jornal O Jogo, Futebol Clube do Porto sempre quis regressar. Fofana chega através de um empréstimo sem custos e aceitou reduzir o salário para concretizar a vontade. No Sporting, Caíque Pereira já em Lisboa, guarda-redes vai ser a 10ª contratação. Aros Benfica, não tem uma equipa de sonho, Marco Silva diz que ainda há muito a melhorar. Palhinha é sócio desde 2005, repensei os meus objetivos, diz o jogador. Áustria de Viena, Braga, ambiciosos e agressivos, Carlos Vicente proíbe atitude relaxada. Sorteio da Liga dos Campeões é hoje às 17 horas. Saiba os possíveis adversários de Dragões e Leões. Na bola, quero celebrar títulos junto da família. Palhinha explica a escolha pelo Benfica. Empenho do treinador e do presidente foram fundamentais. Ainda a história do adepto do Benfica em Aros, que morreu antes do regresso da Águia à cidade. Áustria de Viena, Sporting de Braga, diz Carlos Vicente, temos de fazer um jogo muito sério. No Sporting, Jenny Catamo para ficar. Futebol Clube do Porto, Fofaná já trabalha no Olival, sempre quis voltar. Em Espanha, Mbappé adoça regresso de Mourinho ao Bernabéu. E no Record, quero celebrar títulos com os meus filhos. Palhinha apresenta-se na Luz para deixar marca. Aros, Benfica, Circati em estreia, entorce, afasta Horsness. No Sporting, Caíque chegou, baliza renovada. No Futebol Clube do Porto, Fofaná recebido de forma calorosa, sempre quis regressar. Liga Conferência, Áustria de Viena, Sporting de Braga, Milosevic convocado. No Voleibol, Espanha 1, Portugal 3. Seleção faz história no Europeu Feminino. E ainda a Liga dos Campeões, hoje há sorteio.
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0: E só já faltam 18 minutos para as 10 da manhã. Bom dia, é bom saber que está por aí.
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0: Então já faltam 16 minutos para as 10 da manhã. Bom dia.
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0: Muito bom dia, ótima manhã de quinta-feira, espero que esteja tudo bem consigo. Queria agora dizer-lhe, lembrar-lhe, que de 4 a 6 de setembro, a Quinta da Atalaia, na Amora, Seixal, recebe a 50ª edição da Festa do Avante. É uma edição histórica que celebra meio século de cultura, convívio, música, intervenção, gastronomia e encontro popular. Se quiser ir até lá, então fique muito atento. Hoje, depois das 10 da manhã, vou ter duas entradas para oferecer. Fique muito atento. Atenção, é só depois das 10 da manhã e quando eu disser. Boa sorte, conto consigo.
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1: E agora há notícias para ouvir nesta manhã.
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3: Muito bom dia. Equipas de resgate continuam hoje a procurar mais de 1.300 pessoas desaparecidas devido às enxurradas que atingiram a região fronteiriça entre o Nepal e a China, onde pelo menos 168 pessoas morreram. De acordo com o mais recente balanço da Autoridade Nacional de Redução e Gestão de Riscos de Desastres do Nepal, pelo menos 168 pessoas morreram, 1.300 estão desaparecidas, incluindo 466 estrangeiros, numa altura em que se intensificam as operações nos distritos mais afetados de Nuwakot e Rasuwa. Sunil Sharma, o porta-voz do Organismo de Turismo do Nepal, afirmou que entre os desaparecidos estavam 133 cidadãos indianos que participavam numa peregrinação ao Monte Kailash, no Tibete, um local sagrado para os hindus. Estavam também desaparecidos 47 cidadãos dos Estados Unidos, 34 da Austrália, 33 do Reino Unido e 24 do Canadá, segundo o responsável. O Ministério dos Negócios Estrangeiros disse que pelo menos dois cidadãos portugueses, um homem e uma mulher, estão entre os desaparecidos. Também hoje as autoridades da China tinham elevado de 265 para 558 o número de desaparecidos no município de Shigatse, na região do Tibete, onde já foi confirmada a morte de três pessoas. A Quercus considerou que os dois centros de dados previstos para o município de Abrantes poderão consumir anualmente quase 19 vezes mais eletricidade do que o Conselho e exigiu estudos de impacto ambiental para os projetos. Em comunicado, a Associação Ambientalista manifesta preocupação com a construção de um segundo centro de dados no Conselho, junto à Rotunda de Alvega, alertando que a coexistência com o empreendimento já previsto para perto da antiga central termoelétrica do Pego levanta questões sobre os impactos ambientais cumulativos. Trata-se de um empreendimento, por si só, excessivo para o território que pretende ocupar, com potenciais impactos ambientais, hídricos e territoriais, afirma a Quercus, referindo-se a um projeto promovido pelo Grupo Hyperion e defendendo a realização de um estudo de impacto ambiental antes de qualquer eventual licenciamento. O projeto da Hyperion prevê cerca de 151 mil metros quadrados de área de implantação, 287 mil metros quadrados de área de construção e uma ligação elétrica de 200 megavolt-amperes. Este centro de dados, o segundo previsto para o Conselho de Abrantes, foi objeto em maio deste ano de uma pronúncia favorável do município no âmbito de um pedido de informação prévia, não estando então ainda em causa a aprovação definitiva do projeto. Por sua vez, a Hyperion indicou que o empreendimento estava em fase de licenciamento e previu uma entrada em funcionamento em 2029. Está previsto também outro centro de dados de grande dimensão, promovido pela empresa EDC One, nos terrenos em frente à antiga central termoelétrica do Pegos, da RPP Solar, com uma potência anunciada de 300 megawatts, enquanto o projeto da Hyperion prevê 20 megawatts. No caso do projeto do Pego, a Câmara de Abrantes declarou o investimento de interesse municipal em setembro de 2025 e aprovou isenções de impostos, IMI, MTI e derrama, no valor global de 16,2 milhões de euros. O empreendimento prevê um investimento de 7 mil milhões de euros e a criação de 450 postos de trabalho diretos e 700 indiretos até 2030. A coexistência de dois projetos desta magnitude no mesmo concelho, ambos dependentes do ponto de ligação à rede na central do Pego, levanta questões de impactos cumulativos ao nível do consumo e contaminação de recursos naturais, da pressão sobre solos agrícolas e florestais e da alteração da paisagem e do ordenamento territorial, alerta ainda a Quercus. A nível energético, a Associação Ambientalista estima que num cenário conservador de utilização média de 30% da potência instalada, o consumo conjunto dos dois centros será de cerca de 841 gigawatts-hora por ano, aproximadamente 5,7 vezes o consumo anual de eletricidade do Conselho de Abrantes em 2024. Os ambientalistas e exigem a realização de um estudo de impacto ambiental que avalie conjuntamente os impactos dos dois projetos nos recursos hídricos e na rede elétrica regional, o aumento da temperatura local, áreas agrícolas e florestais e poluição hídrica e sonora, antes que seja emitido um parecer favorável. Os europeus vão poder observar um eclipse parcial da Lua muito profundo às primeiras horas desta sexta-feira, 28 de agosto, pouco antes do amanhecer. Um eclipse parcial acontece sempre cerca de duas semanas antes ou depois de um eclipse solar, por isso este segue-se ao eclipse total do Sol que cativou os europeus no início deste mês. Tal como aconteceu com o eclipse solar, Espanha terá algumas das melhores condições de observação. O eclipse lunar será visível a partir de qualquer ponto da Península Ibérica, das Ilhas Baleares, das Canárias, de Ceuta e de Melilla, desde que o céu se mantenha limpo, sem nuvens. E a Antena Livre já foi saber com o que podemos contar na madrugada desta quinta para sexta-feira com Lina Canas, a diretora executiva do Centro de Ciência Viva de Constância.
0: É verdade. Nós vamos abrir portas do nosso parque, vamos abrir portas aos nossos participantes a partir da meia-noite. Portanto, vamos ter vários telescópios, a nossa equipa vai ter vários telescópios disponíveis a todos os nossos participantes, em que vamos dar um passeio pelo céu. Como é óbvio, a Lua vai ser, a estrela, neste caso, passa a redundância, porque na realidade se trata de um satélite natural da Terra, mas vai ser a estrela da noite. E, no fundo, mas podemos observar o céu e explorar o céu ao longo da noite e observar outros objetos como nebulosas e outros objetos no céu noturno que são visíveis ao longo da noite, porque no fundo vamos estar a observar até ao nascer do sol, que é ali por volta das 7, portanto vamos ter muita oportunidade de explorar o céu noturno, não só a Lua.
4: Ou seja, o nascer do sol que acontece com o culminar do eclipse, é mais ou menos ali pela mesma altura, não é?
0: É isso mesmo. Portanto, por volta das 7, o eclipse termina por volta das 7:07. No entanto, o Sol está ali a nascer às 6:57, 58. Portanto, vai ser coincidente, mas vamos ter uma noite inteira de observação.
3: No Centro CC Viva de Constância, o bilhete tem um custo de 3€ e os participantes podem também optar por pernoitar no Parque de Apoio junto ao Centro, levando saco, cama ou tenda. A iniciativa arranca então à meia-noite, de 27 para 28 de agosto, com observação do céu noturno, e terá como momento principal o eclipse parcial da Lua às 5:12. As observações estarão naturalmente dependentes das condições meteorológicas. Caso o céu esteja encoberto, o Centro CC Viva dispõe de alternativas, nomeadamente atividades no planetário. Para informações e inscrições, ainda se pode inscrever, podem contactar o Centro Ciência Viva de Constância. A Lua será então a estrela da madrugada, mas como explica Lina Canas, haverá muito mais para descobrir no céu de Constância. Tudo acontecerá então na próxima madrugada e, ao contrário do que aconteceu no último eclipse, quando muitos correram para comprar óculos próprios e certificados, desta vez há uma boa notícia: não precisa de qualquer equipamento específico para observar o fenómeno. O Benfica defronta hoje os dinamarqueses do Aarhus em Randers, num encontro em que até uma derrota pela margem mínima serve para carimbar um lugar na fase de Liga da Liga Europa. Em embate da segunda mão do play-off, os encarnados apresentam-se na Dinamarca com 2 golos de vantagem face ao triunfo caseiro por 3-1 na primeira mão. Caso elimine o Aarhus, o conjunto da Luz vai disputar apenas pela terceira vez a fase principal da Liga Europa, depois de ter jogado a fase de grupos em 2009-2010 e 2020-21. Se for eliminada, a formação comandada por Marco Silva tomba para a fase de Liga da Liga Conferência, competição em que nunca disputou qualquer jogo. O encontro entre o Aarhus e o Benfica, da segunda mão do play-off de acesso à fase de Liga da Liga Europa, realiza-se a partir das 19 horas em Randers e terá a arbitragem do alemão Daniel Siebert. E para já é tudo quanto a notícias. Fique connosco. Bom dia. Boa quinta-feira.
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1: 10 horas, 8 minutos. Bom dia. Temperatura lá fora agora 18 graus. Uma informação da Meteo Abrantes.
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4: Já estamos com 10 horas e 12 minutos.
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4: 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É a terceira e última hora de hoje da edição da manhã. Bom dia, seja então muito bem-vindo. Desde já,
0: vá começando a pensar nos seus planos para o fim de semana que está quase a chegar. Por isso, anime-se. Hoje, aqui na edição da manhã, e já daqui a pouco, vou ter entradas para oferecer para a Festa do Avante. Este ano vai acontecer de 4 a 6 de setembro. Fique atento, vou ter duas entradas para oferecer, mas mais daqui a pouco. Para já, ficamos com a Carolina Deslandes, ela que é uma das convidadas da edição deste ano da Festa do Avante.

0: Carolina Deslandes na Antena Livre nesta manhã de quinta-feira, dia 27 do mês de agosto. A festa do Avante está quase a chegar. Vai ser de 6 a 4 de setembro. Ontem, na edição da tarde, o Carlos Aparício teve uma convidada muito especial. Ela chama-se Madalena Santos, coordenadora da Comissão de Espetáculos da Festa do Avante, sendo ela a responsável pelos concertos do palco 25 de abril e 1º de maio. Nesta edição da manhã recuperamos um pouco dessa conversa e vamos precisamente ouvir falar sobre o programa da festa deste ano. E logo a seguir à conversa, fique muito atento.
1: Então, Madalena, vamos finalmente agora focar-nos no cartaz. Já falámos aqui bastante, mas espero que ainda estejas com fogo para nos dizeres tudo o que tem o cartaz este ano.
2: Então lá vai. Carolina Deslandes, Carlão, Ivandro, Regula, Pedro Joia com Ney Mato Grosso, António Zambujo, Bombino, Yuri da Cunha, Aldina Duarte, 47 Sol, King Bix, Tim com Mário Leginho e Pedro Joia, Cara de Espelho, Gabriel Gomes com Rodrigo Leão, JP Simões canta José Mário Branco, The Black Mamba, Talismã de Cuba, Janite Salomé com Maria João e Ana Bacalhau, Luta Livre, Anarchix, Goya, Pedro Moutinho e Alder Moutinho, Uma Reiva Avante e ainda Laurent Philippe, Morando 100 Anos de Miles Davis, Erica Brown and the Bluegrass Connections dos Estados Unidos, Diana Vilarinho, Irma e o Coro Lopes Graça. E finalmente a 9ª Sinfonia de Beethoven na abertura da Festa do Avante.
1: De referir também que o programa da festa também já está disponível na versão impressa e também online. É pesquisarem, está lá tudo, dias, horários, palcos, e vão saber onde encontrar cada concerto. Não é assim, Madalena?
2: Nem mais, cá vos esperamos a todos, não há festa como esta.
0: Está então apresentada a festa do Avante quanto à música. Madalena Santos, ouvimos um excerto da conversa com o Carlos Aparício na edição da tarde de ontem, e agora, como lhe tinha dito, tem duas entradas para lhe oferecer. Os dois primeiros ouvintes mais rápidos a ligar vão ter direito a duas entradas para a festa do Avante deste ano. E não precisam fazer mais nada, é só mesmo ligar. 241-360-170. Você já sabe, mas eu repito: 241-360-170. Ficamos à espera. Boa sorte, até já.

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2: E nesta quinta-feira, dia 27, pode contar com o céu em geral muito nublado, diminuindo gradualmente de nebulosidade na região sul a partir da tarde. Períodos de chuva ou aguaceiros mais frequentes no norte e no centro e possibilidade da ocorrência de trovoada também no norte e no centro. O vento vai ser fraco ou moderado até 30 km/h e as temperaturas máximas hoje vão rondar os 19 graus no Porto e em Vila de Rei, 21 em Coimbra e Mação, 22 em Constância, Sardual, Tomar, Torres Novas e Barquinha, 23 em Lisboa, Abrantes e Entroncamento, 24 em Santarém e 25 graus em Faro. Tenha uma ótima quinta-feira, bom dia.
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4: Agora estão 19 graus, uma informação da Meteo Brandes.
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A cruzar às 10:30 da manhã, à altura de dar uma vista de olhos às primeiras páginas dos jornais diários de hoje, com a Patrícia Seixas.

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1: Muito bom dia. Olhamos agora os títulos dos jornais nas bancas esta quinta-feira, dia 27 de agosto. Começamos pela Visão. Água fora de controlo. Milhões de litros são extraídos sem fiscalização nem contagem de centenas de milhares de furos. Bruxelas ameaça com sanções. Segurança social, reformas públicas ou privadas. Na Venezuela, como Trump dita a lei em Caracas, mistério, a morte estranha do dono da Mango. Nos diários, olhamos para o Correio da Manhã. Ladrão morto com relógios de luxo, empresário do Minho recupera objetos. Atropelou 16 pessoas em Albufeira, PJ passa a pente fino vida do condutor. Colisão de carro com javali, mata pai e fere filho. Alunos brilhantes, Constância entra na universidade com nota máxima. No Público, técnicos das escolas chamados a devolver milhares de euros ao Estado. Cheias no Nepal, há mais de 150 mortos e centenas de desaparecidos. Luís Montenegro passou da urgência em reformar para um adiamento sine die. A emergência médica, INEM, cede a exigências, mas greve continua em cima da mesa. No Jornal de Notícias, Portugal na rota de gangues sul-americanos que roubam relógios de luxo a turistas. Associações de pais contestam férias de verão demasiado longas. Albufeira, condutor que atropelou 16 pessoas indiciado por homicídio. No Nepal, dois portugueses entre as centenas de desaparecidos nas avalanches de lama. No Diário de Notícias, famílias veem salários a fraquejar e pedem ao BCE travão nos juros. Himalaias, rasto de morte e destruição após enxurrada no Nepal e Tibete. Noruega, Hakun, o herdeiro moderno e popular no meio da turbulência da família real. Segurança social, patrões pressionam para debate sobre as pensões. Na imprensa económica, na capa do negócio, o júri propõe vitória de Sacyr no segundo troço do TGV. Conjuntura, investimento estrangeiro recupera no primeiro semestre. Mudanças na bolsa, prospecto passa a ser só para emissões superiores a 12 milhões. Desemprego em massa e armas biológicas, os alertas de Bill Gates sobre inteligência artificial. No Jornal Económico, cada contribuinte paga mais 3.060 euros em 10 anos. Álvaro Santos Pereira estreia-se em Jackson Hole.

0: Brasil atinge Lisboa, preços de chips de memória disparam mais de 40%. Na imprensa desportiva, na capa do jornal O Jogo, Futebol Clube do Porto sempre quis regressar. Fofana chega através de um empréstimo sem custos e aceitou reduzir o salário para concretizar a vontade. No Sporting, Caíque Pereira já em Lisboa, guarda-redes vai ser a 10ª contratação. Aros Benfica, não tem uma equipa de sonho, Marco Silva diz que ainda há muito a melhorar. Palhinha é sócio desde 2005, repensei os meus objetivos, diz o jogador. Áustria de Viena, Braga, ambiciosos e agressivos, Carlos Vicente proíbe atitude relaxada. Sorteio da Liga dos Campeões é hoje às 17 horas. Saiba os possíveis adversários de Dragões e Leões. Na bola, quero celebrar título junto da família. Palhinha explica a escolha pelo Benfica. Empenho do treinador e do presidente foram fundamentais. Ainda a história do adepto do Benfica em Aros, que morreu antes do regresso da Águia à cidade. Áustria de Viena, Sporting de Braga, diz Carlos Vicente, temos de fazer um jogo muito sério. No Sporting, Jenny Catamo para ficar. Futebol Clube do Porto, Fofaná já trabalha no Olival, sempre quis voltar. Em Espanha, Mbappé adoça regresso de Mourinho ao Bernabéu. E no Record, quero celebrar títulos com os meus filhos. Palhinha apresenta-se na Luz para deixar marca. Aros, Benfica, Circati em estreia, entorce, afasta Horsness. No Sporting, Caíque chegou, baliza renovada. No Futebol Clube do Porto, Fofaná recebido de forma calorosa, sempre quis regressar. Liga Conferência, Áustria de Viena, Sporting de Braga, Milosevic convocado. No Voleibol, Espanha 1, Portugal 3. Seleção faz história no Europeu Feminino. E ainda a Liga dos Campeões, hoje há sorteio.
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2: E só já estamos a 25 minutos das 11 da manhã. Espero que esteja tudo bem consigo. Obrigado por estar aí desse lado com a Antena Livre. Bom trabalho, se for o seu caso. Boa viagem, se está na estrada. Por aqui, claro, sempre pode contar com as melhores músicas.
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2: 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Muito bom dia, esta é a edição da manhã, estamos agora a 18 minutos das 11.
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5: Hoje trago-lhe uma história única, baseada em acontecimentos reais, sensível, fácil de ler e absolutamente inspiradora. Venho falar-lhe do breve conto de Jean Giono, O Homem que Plantava Árvores. É provável que já tenha ouvido falar dela, mas nunca é demais relembrar esta pequena pérola literária publicada pela primeira vez há quase 100 anos. O Homem que Plantava Árvores conta a história inesquecível de um velho pastor que abnegadamente, com o seu esforço solitário, constante e paciente, vai transformando a região onde vive num lugar especial. Com as próprias mãos e uma generosidade sem limites, vai plantando, bolota após bolota, uma floresta imensa. A sua perseverança e dedicação são um verdadeiro hino de esperança, de fé, de humildade, de entrega e de amor à natureza e à vida. Sem se deixar desviar do seu propósito, este homem humilde e insignificante aos olhos da sociedade, a viver longe do mundo e usando apenas os seus próprios meios, consegue assim reflorestar sozinho uma das regiões mais inóspitas e áridas de França. Pequeno em número de páginas, mas enorme na sua profundidade, é um livro que nos faz pensar no poder que cada um de nós tem de transformar o mundo e deixar nele um legado para as próximas gerações. O Homem que Plantava Árvores é, pois, uma narrativa breve, mas brilhante. Uma verdadeira joia recheada de mensagens ecológicas e humanistas, destinada a leitores de todas as idades e que continua a fascinar quem a descobre. Com várias edições disponíveis no mercado português, algumas com belíssimas ilustrações, O Homem que Plantava Árvores está disponível nas principais livrarias e também online, para nos recordar a todos o que há de melhor em nós. O amor, a fé e a esperança num mundo melhor. Porque, afinal, todos podemos plantar o bem, todos podemos transformar o mundo e fazer dele um lugar melhor. Procure na sua livraria habitual e deixe-se encantar por esta história aparentemente simples e bela. Estou certa de que vai gostar. Até breve e boas leituras.
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6: Aberta Silva Lopes com uma ótima sugestão literária, quem sabe, para este fim de semana. 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Estamos a caminho das 11. Lembro agora as temperaturas máximas previstas para hoje. 19 graus para o Porto e para Vila de Rei. 21 para Coimbra e Mação. 22 para Constância, Sardual, Tomar, Torres Novas e Vila Nova da Barquinha. 23 para Lisboa, Abrantes e Entroncamento. 24 para Santarém e 25 graus para Faro. Daqui a pouco, às 11, há notícias para ouvir com a Patrícia Seixas, mas para já estamos de volta à música com Sara Correia. Bom dia.

0: É o ponto final em mais uma edição da manhã. Espero que esteja tudo bem consigo. Desejo-lhe a continuação de um muito bom dia. Não se esqueça, edição da manhã, de segunda a sábado, aqui na Antena Livre, entre as 8 e as 11. Tenha um bom dia.
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3: Muito bom dia. A Ministra da Saúde anunciou que serão marcados serviços mínimos se a greve dos técnicos do INEM, marcada para os dias 14 e 28 de setembro, não for suspensa. Se a greve não for suspensa, naturalmente que temos que garantir serviços mínimos, disse Ana Paula Martins aos jornalistas no Ministério da Saúde. A Ministra, o Instituto Nacional de Emergência Médica e o Sindicato dos Técnicos de Emergência Pré-Hospitalar estiveram ontem reunidos durante 3 horas e meia, tendo Ana Paula Martins referido que houve um esforço de aproximação, mas ainda não foi possível chegar a um entendimento.
4: A reunião que foi convocada para hoje pelo Ministério da Saúde e o Sr. Presidente do INEM, com o Sindicato dos Técnicos de Emergência Pré-Hospitalar, decorreu de forma muito construtiva. Apesar de não ter ainda sido possível chegar a um entendimento sobre as questões que fazem parte do pré-aviso de greve para os próximos dias 14 e 28 de setembro. Ficou por isso decidido que durante a próxima semana haverá uma análise mais detalhada das matérias que fazem parte das reivindicações deste sindicato por parte do Sr. Presidente do INEM, não havendo, naturalmente, por agora, qualquer compromisso das partes quanto ao desfecho da presente situação.
3: O presidente do sindicato, Rui Lázaro, também admitiu aproximações, mas disse no final do encontro que, para já, a greve se mantém. O ex-candidato presidencial Luís Marques Mendes avisou que não se pode viver em campanha eleitoral permanente e pediu aos partidos humildade democrática e que olhem para os exemplos de Francisco Pinto Balsemão ou Mário Soares para conseguir alguns entendimentos.
5: Eu olho às vezes para a vida política nacional e parece que vamos ter eleições nos próximos meses. É tudo num clima de crispação, da direita à esquerda, um clima quase de campanha eleitoral. Acho que era importante olhar para estes exemplos, mas não há apenas os exemplos no PSD, há também Mário Soares e outros exemplos. É preciso um pouco humildade democrática, sentido de responsabilidade, alguns entendimentos políticos, não precisam ser muitos, mas há alguns, para o país seguir em frente. O país é mais importante que a circunstância que somos cada um de nós.
3: Na sua primeira intervenção pública, depois da campanha presidencial de janeiro, Luís Marques Mendes aconselhou os jovens participantes da Universidade de Verão do PSD a seguirem os exemplos de coragem, competência, convicção e tolerância do fundador do PSD, Francisco Pinto Balsemão. 7 meses após a passagem da tempestade Christine, os agricultores do Val do Tejo afirmam que persistem danos por reparar e falta coordenação sobre entidades, considerando que a região permanece muito fragilizada perante novos fenómenos meteorológicos extremos. O presidente da Associação de Agricultores do Ribatejo, Luís Seabra, considerou que no terreno existe muito pouca ação e os produtores permanecem numa situação de stand-by sem informação clara sobre o levantamento dos danos ou sobre as intervenções previstas.
6: Ou seja, passados 6 meses, eu acho que no terreno não se vê uma reação efetiva aos problemas que ocorrem por efeitos das tempestades, pelo menos aqui, e das cheias, e ficamos um bocadinho a pensar que talvez o ano de 2027 seja o ano de, enfim, a natureza seja, tenha suporte bem connosco e que nos dê um ano sem problemas, mas estamos muito, muito fragilizados e não há indícios nenhums de ação concreta nas partes débeis. É evidente, uma ruptura de um dique reparou-se, no essencial, onde afeta populações, ou onde afeta o caminho para o palácio, onde afeta a um, mas no campo em si as degradações estão lá e penso que nada está feito para termos melhorado nesse sentido. Portanto, em termos da campanha, a campanha está a correr normalmente, a campanha de regadio, Simplesmente agora nas colheitas, a colheita está-se a fazer um bocadinho com os constrangimentos de trânsito que há agravados aqui para Ponta Seca e que se mantém há 2 anos e que nós falámos com os IPs também, com a Infraestruturas de Portugal e com a Câmara, não foram apresentadas alternativas e, portanto, a produção, por exemplo, que sai de Santarém ou até Porto Mujo não tem saída.
3: Luís Seabra criticou ainda aquilo que considera ser uma falta de responsabilização das várias entidades envolvidas na gestão e recuperação do território. Segundo o dirigente associativo, os agricultores deparam-se frequentemente com respostas distintas de organismos como a Infraestruturas de Portugal, autarquias, forças de segurança e entidades ambientais, sem que seja claro quem assuma a responsabilidade pela resolução dos problemas. Já estão abertas as inscrições para a 5ª edição do Congresso do Desporto do Médio Tejo, dando início à participação numa iniciativa intermunicipal que este ano decorre entre 18 de setembro e 3 de outubro, com sessões descentralizadas pelos 11 municípios da região. As inscrições devem ser efetuadas através do site oficial do Congresso do Desporto do Médio Tejo, onde é também divulgado o programa completo com a indicação das sessões, locais, horários e oradores convidados, promovido pelos municípios de Abrantes, Alcanena, Constância, Entrocamento, Ferreira do Zezer, Mação, Orém, Sardual, Tomar, Torres Novas e Vila Nova da Barquinha. O Congresso do Desporto do Médio Tejo pretende afirmar-se como um espaço de reflexão, partilha de conhecimento e debate sobre o papel do desporto nas comunidades. A edição de 2026 terá como temas centrais, entre outros, o desporto feminino, a inteligência artificial aplicada ao desporto, a relação entre desporto e sociedade e o desporto enquanto motor de desenvolvimento social. Ao longo de várias sessões, o programa reunirá especialistas, treinadores, dirigentes académicos, investigadores e outros agentes ligados ao setor, proporcionando momentos de debate, formação e partilha de experiências sobre os principais desafios e oportunidades que atualmente se colocam à atividade desportiva. Torres Novas acolhe a primeira sessão da 5ª edição do Congresso no dia 18 de setembro às 21 horas, na Biblioteca Municipal Gustavo Pinto Lopes, dedicada ao tema Desporto Feminino, Crescimento, Desafios e Oportunidades. O Sporting de Braga procura hoje o apuramento para a fase de liga da Liga Conferência em Futebol, defrontando fora o Austria de Viena, depois do triunfo caseiro por 2-0 na primeira mão do play-off. A formação arsenalista está assim bem encaminhada para conseguir a primeira presença na fase principal da terceira competição da UEFA, criada em 2021-22. O encontro entre o Austria de Viena e o Sporting de Braga da segunda mão do play-off de acesso à fase de liga da Liga Conferência realiza-se a partir da 19h30 no estádio Franz Horr em Viena e terá a arbitragem do montenegrino Nikola Dabanovic. As notícias, essas regressam daqui a uma hora. Fique desse lado, tenha um bom dia.
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0: Passam agora 6 minutos das 11 da manhã.
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0: A temperatura está amena, os termómetros marcam 19 graus.
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0: E já passam 11 minutos das 11 da manhã.
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0: É quinta-feira, é quase fim de semana e é tempo de recordar grandes canções. São só boas notícias neste final de manhã. Meu nome é Helena Gomes e espero que esteja tudo bem consigo. Vamos então à música.

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E assim vai acontecendo mais uma manhã na Antena Livre, na rádio como você gosta. Espero que se esteja a deliciar com estas grandes recordações. Bom trabalho, se for o caso, se já está na estrada, boa viagem. Obrigada por levar consigo a Antena Livre.

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0: Obrigada pela companhia que nos fez. Já a seguir, toda a informação importante. Especialmente a si, eu desejo-lhe um fantástico dia.
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1: E nesta quinta-feira é agora a altura de ligar ao Departamento de Informação da Antena Livre. Vamos às notícias.

0: Muito boa tarde. A Quercus alerta que dois megacentros de dados em Abrantes podem consumir 19 vezes mais eletricidade do que o concelho. Neta de antigo presidente da Câmara de Abrantes, entra em medicina aos 15 anos. Prepare-se para olhar novamente para o céu. Eclipse lunar vai ser visível em Portugal na próxima madrugada e o Centro Ciência Viva de Constância vai acompanhar tudo. Discup arranca a 5 de setembro e dá início à pré-época do futebol abrantino. Estes são temas em destaque na edição, que começa agora.
1: Informação com a jornalista Patrícia Seixas.
0: A ministra da Saúde anunciou que serão marcados serviços mínimos se a greve dos técnicos do INEM, marcada para os dias 14 e 28 de setembro, não for suspensa. Se a greve não for suspensa, naturalmente que há que garantir serviços mínimos, disse Ana Paula Martins aos jornalistas no Ministério da Saúde. A ministra, o Instituto Nacional de Emergência Médica e o Sindicato dos Técnicos de Emergência Pré-Hospitalar estiveram ontem reunidos durante 3 horas e meia, tendo Ana Paula Martins referido que houve um esforço de aproximação, mas ainda não foi possível chegar a um entendimento.
2: A reunião que foi convocada para hoje pelo Ministério da Saúde e o Sr. Presidente do INEM com o Sindicato dos Técnicos de Emergência Pré-Hospitalar decorreu de forma muito construtiva, apesar de não ter ainda sido possível chegar a um entendimento sobre as questões que fazem parte do pré-aviso de greve para os próximos dias 14 e 28 de setembro. Ficou por isso decidido que durante a próxima semana haverá uma análise mais detalhada das matérias que fazem parte das reivindicações deste sindicato por parte do Sr. Presidente do INEM, não havendo, naturalmente, por agora, qualquer compromisso das partes quanto ao desfecho da presente situação. As diversas matérias em causa fazem parte de uma profunda transformação do INEM que resulta de um diagnóstico muito sólido contido no relatório da Comissão Técnica Independente e das auditorias da IGAS e da IGF que demonstraram de forma muito clara a necessidade de muitas destas alterações. Contudo, o Governo e o Presidente do INEM nunca se negaram nem negarão ao diálogo pela enorme responsabilidade que a missão do INEM comporta e pelo impacto que qualquer greve no setor da saúde, em particular na área da emergência médica, tem na vida dos portugueses. Por essa razão, queremos que fique muito claro que todo o esforço e diálogo e de aproximação e de desejável entendimento, é isso que todos gostaríamos de alcançar, com os profissionais que todos os dias salvam vidas neste país, é um dever de quem governa. Foi por isso que fizemos, aliás, foi isso que fizemos e por isso é que marcámos esta reunião e é isso que vamos continuar a fazer, tendo sempre no centro das nossas medidas a prestação do melhor serviço aos cidadãos. Mas como não foi possível, como já referi, chegar ainda a um entendimento, e apesar de o desejarmos, não sabemos se de facto as medidas que já adotámos com a configuração que elas têm poderão, no âmbito da nossa contraproposta, ser alvo de acordo por parte do sindicato. Naturalmente que, no âmbito da nossa atividade governativa, avançaremos de imediato com a marcação de serviços mínimos, porque caso a greve ou venha a ser suspensa, neste caso, se vier a ser suspensa, não serão naturalmente necessários os serviços mínimos. Mas se não for suspensa, nós temos de garantir, naturalmente, que os serviços mínimos estão assegurados.
0: O presidente do sindicato, Rui Lázaro, também admitiu aproximações, mas disse no final do encontro que, para já, a greve mantém-se.
3: De facto, para já, mantém-se a greve. Tivemos nesta reunião a oportunidade de clarificar e fundamentar as preocupações que estão transpostas nas nossas reivindicações. o Governo e o Sr. Presidente tiveram a oportunidade de se aproximar das nossas reivindicações e também das nossas preocupações. Afinal, tal como nós suspeitávamos, queremos todos que o INEM continue a dar aquilo, a resposta que faz de bem e que saia reforçada. E existiram aproximações, contudo não foi possível chegar a acordo.
4: E aproximações?
3: Aproximações quanto à alocação das 56 avanços de emergência médica às transferências hospitalares, que nós contestamos. Também aproximações quanto à transformação, que nós também contestamos, das ambulâncias de suporte imediato de vida em viaturas ligeiras.
5: Mas já não vão ser transformadas, é?
3: Bem, não estamos em condições de garantir isso. Iremos receber nos próximos dias uma contraproposta do Sr. Presidente do INEM, em nome do Governo e da Sra. Ministra, para que possamos analisar. Neste momento, para já, a greve continua agendada e, se a contraproposta for possível ter aceito por nós e que nós percebamos que a resposta que o INEM dá não é colocada em causa e que, por outro lado, está reforçada, é isso que pedimos no nosso caderno reivindicativo. Se assim for, teremos todo o gosto em desconvocar a greve. Bem, caso contrário, a greve prosseguirá.
0: O Sindicato dos Técnicos de Emergência Pré-Hospitalar considera que a reorganização de meios representa uma diminuição da capacidade de socorro, comprometendo a prestação de cuidados de emergência médica pré-hospitalar, uma redução que o INEM tem desmentido por várias vezes, contrapondo com o reforço da resposta que será dada à população. O ex-candidato presidencial Luís Marques Mendes avisou que não se pode viver em campanha eleitoral permanente e pediu aos partidos humildade democrática e que olhem para os exemplos de Francisco Pinto Balsemão ou Mário Soares para conseguir alguns entendimentos.
6: Eu olho às vezes para a vida política nacional e parece que vamos ter eleições nos próximos meses. É tudo num clima de crispação. Da direita à esquerda, um clima quase de campanha eleitoral. Acho que era importante olhar para estes exemplos, mas não há apenas os exemplos no PSD, há também Mário Soares e outros exemplos. É preciso um pouco humildade democrática, sentido de responsabilidade, alguns entendimentos políticos, não precisam ser muitos, mas há alguns, para o país seguir em frente. O país é mais importante que a circunstância que somos cada um. Cada um de nós. Balsemão fez uma grande revisão constitucional. Eu não acho que hoje seja necessária uma grande revisão constitucional. Nem acho sequer que seja uma prioridade. A Constituição não é hoje uma força de bloqueio. Não há nenhum problema na saúde, na habitação, na educação, na economia, que precise de mudanças constitucionais. Mas vai haver uma revisão constitucional para o ano. E eu não vejo mal nenhum uma revisão que seja cirúrgica. Em alguns aspectos pode ser positivo.
0: Na sua primeira intervenção pública, depois da campanha presidencial de janeiro, Luís Marques Mendes aconselhou os jovens participantes da Universidade de Verão a seguirem os exemplos de coragem, competência, convicção e tolerância do fundador do PSD, Francisco Pinto Balsemão. A Quercus considerou que os dois centros de dados previstos para o município de Abrantes poderão consumir anualmente quase 19 vezes mais eletricidade do que o Conselho e exigiu estudos de impacto ambiental para os projetos. Em comunicado, a Associação Ambientalista manifesta preocupação com a construção de um segundo centro de dados no Conselho, junto à Rotunda de Alvega, alertando que a coexistência com o empreendimento já previsto para perto da antiga central termoelétrica do Pego levanta questões sobre os impactos ambientais cumulativos. Trata-se de um empreendimento por si só excessivo para o território que pretende ocupar, com potenciais impactos ambientais, hídricos e territoriais, afirma a Quercus, referindo-se a um projeto promovido pelo Grupo Hyperion e defendendo a realização de um estudo de impacto ambiental antes de qualquer eventual licenciamento. O projeto da Hyperion prevê cerca de 151 mil metros quadrados de área de implantação, 287 mil metros quadrados de área de construção e uma ligação elétrica de 200 megavolt-amperes. Este centro de dados, o segundo previsto para o Conselho de Abrantes, foi objeto em maio deste ano de uma pronúncia favorável do município no âmbito de um pedido de informação prévia, não estando então ainda em causa a aprovação definitiva do projeto. Por sua vez, a Hyperion indicou que o empreendimento estava em fase de licenciamento e previu uma entrada em funcionamento em 2029. Está previsto também outro centro centro de dados de grande dimensão, promovido pela empresa EDC One, nos terrenos em frente à antiga central termoelétrica do Pego, os terrenos referentes à ex-RPP Solar, com uma potência anunciada de 300 MW, enquanto o projeto de Hyperion prevê 20 MW. No caso do projeto do Pego, a Câmara de Abrantes declarou o investimento de interesse municipal em setembro de 2025 e aprovou isenções de impostos, como o IMI, IMT e derrama, no valor global de 16,2 milhões de euros. O empreendimento prevê um investimento de 7 mil milhões de euros e a criação de 450 postos de trabalho diretos e 700 indiretos até 2030. A coexistência de dois projetos desta magnitude no mesmo concelho, ambos dependentes do ponto de ligação à rede na central do Pego, levanta questões de impactos cumulativos ao nível do consumo e contaminação de recursos naturais, da pressão sobre solos agrícolas e florestais e da alteração da paisagem do ordenamento territorial, alerta a Quercus. A nível energético, a Associação Ambientalista estima que num cenário conservador de utilização média de 30% da potência instalada, o consumo conjunto dos dois centros será de cerca de 841 gigawatts-hora por ano, aproximadamente 5,7 vezes o consumo anual de eletricidade do Conselho de Abrantes em 2024. Os ambientalistas exigem a realização de um estudo de impacto ambiental que avalie conjuntamente os impactos dos dois projetos nos recursos hídricos e na rede elétrica regional, o aumento da temperatura local, áreas agrícolas e florestais e poluição hídrica e sonora antes que seja emitido um parecer favorável. 7 meses após a passagem da tempestade Christine, os agricultores do Val do Tejo afirmam que persistem danos por reparar e falta coordenação entre entidades, considerando que a região permanece muito fragilizada perante novos fenómenos meteorológicos extremos. O presidente da Associação de Agricultores do Ribatejo, Luís Chiabra, considerou que no terreno existe muito pouca ação e os produtores permanecem numa situação de stand-by sem informação clara sobre o levantamento dos danos ou sobre as intervenções previstas.
4: Ou seja, passados 6 meses, eu acho que no terreno não se vê uma reação efetiva aos problemas que ocorrem por efeitos das tempestades, pelo menos aqui, e das cheias, e ficamos um bocadinho a pensar que talvez o ano de 2027 seja o ano de, enfim, a natureza seja, tenha se porte bem connosco e que nos dê um ano sem problemas, mas estamos muito, muito fragilizados e não há indícios nenhuns de ação concreta nas partes débeis. É evidente que uma ruptura de um dique reparou-se, no essencial, onde afeta populações, onde afeta o caminho para o palácio, onde afeta a um, mas no campo em si as degradações estão lá e penso que nada está feito para termos melhorado nesse sentido. Portanto, em termos da campanha, a campanha está a correr normalmente, a campanha de regadio. Simplesmente agora nas colheitas, a colheita está-se a fazer um bocadinho com os constrangimentos de trânsito que há agravados aqui para Ponta Seca e que se mantém há 2 anos e que nós falámos com os IPs também, com a Infraestrutura de Portugal e com a Câmara, não foram apresentadas alternativas e, portanto, a produção, por exemplo, que sai de Santarém ou até Porto Mujo, não tem saída. Tem que ir para a Zambuja ou para a Ponta Reguengo. Portanto, há aqui um funil, há um tema de proibições, supostamente para defender segurança, mas empurra-se a segurança para outros lados. Ou seja, empurra-se as pessoas às vezes para furar a lei e passar um caminhão de 50 toneladas numa ponte de 10, como é ali no Val de Santarém, e andamos neste caminho. Portanto, o balanço é, vejo muito pouca ação no terreno, vejo muito pouca informação a dizer o que é que se levantou e o que é que se vai fazer e, portanto, estamos nesta situação de stand-by. A chegada dos apoios, como eu digo, aqueles apoios simplificados dos 10 mil euros chegaram rapidamente e houve pessoas que satisfatoriamente essa situação, essa concretização. No restante, eu penso que continuamos numa situação de levantamento dos estragos, mas que ainda não há concretamente, enfim, planos aprovados. Eu sei que isso é mais difícil, demora mais tempo, e também sei, e para ser justos, que a própria CCDR disse que nos levantamentos também havia, enfim, algum abuso, porque as pessoas que identificavam situações de, supostamente causadas pela tempestade, enfim, havia bastantes situações que depois não se comprovava que assim fosse. Portanto, eram situações de degradação que já existiu anteriormente. Mas isso é uma parte do trabalho. Que eu saiba, o levantamento ainda continua de pé e que a análise dos pedidos que as CCDRs têm tido alguma dificuldade com o fluxo e, portanto, a capacidade de resposta tem sido, ainda não há concretização em certos dos valores a receber, ainda não há, enfim, as tempestades, nomeadamente tempestades barras cheias, a gente falámos em 10 meses, estamos a falar em, se calhar, em 6 meses, não é? São mais de 6 meses, é, à volta disso, fevereiro agora, estamos aí. Portanto, eu acho que aqui há algum benefício na dúvida, mas diria que em setembro seria com certeza uma altura que seria, pelo menos, haver um ponto de situação e que o próprio governo e os organismos deviam pôr cá fora os números e dizer o que é que foi levantado, o que é que está analisado e o que é que está pago. Pá, estamos todos, quem é que manda? Quem é que governa? Quem é que se responsabiliza? E eu, para mim, a missão que temos agora e que vou tentar pôr isso em conformismo é não nos conformemos. Não podemos ser não nos podemos conformar, ou estar conformados, que a Vala da Azambuja já há 30 anos não tem manutenção e que tem árvores no meio dela e que cai aos bocados e que os regulamentadores não puder, não pode ser. Ponte Santana está há 3 ou 4 anos para ter um concurso público, se Deus quiser tem daqui 2 anos, mas o que é certo é que 2026 continuou com os constrangimentos. Portanto, há toda esta situação que eu chamo de impunidade. Acaba por ser uma impunidade porque quando a gente não, quando não há, enfim, quando a culpa morre solteira, somos todos impunes, não é? Ninguém tem culpa. Foi o Cristina, ou foi o Tejo, ou foi o que for. Pronto, e já agora para falar no tema do Tejo, também temos falado. O tema do Tejo, temos as cheias, e agora também tínhamos tido algumas situações de Tejo com nível baixíssimo, que cria problemas atrás, por questões de gestão de energia e porquê? Porque não há água nas barragens? Claro que não, por uma questão de falta de coordenação e de responsabilidade e, portanto, dá alguma impunidade também neste caso. Enfim, a culpa não é dos espanhóis, a culpa é da gestão de energia, cá em Portugal passam-se a mesma coisa e, portanto, temos toda esta impunidade. É uma palavra boa, impunidade. A falta de responsabilização traz a impunidade, pronto, e é assim.
0: Luís Seabra a criticar ainda aquilo que considera ser uma falta de responsabilização das várias entidades envolvidas na gestão e recuperação do território. Segundo o dirigente associativo, os agricultores deparam-se frequentemente com respostas distintas de organismos, como a Infraestruturas de Portugal, autarquias, forças de segurança e entidades ambientais, sem que seja claro quem assuma a responsabilidade pela resolução dos problemas. Leonor Meira Lopes tem apenas 15 anos e já garantiu a entrada no curso de Medicina da Faculdade de Medicina da Universidade do Porto com uma média de 19,63 valores. Natural de Penafiel, a jovem estudou no Colégio Casa Mãe em Baltar, no Conselho de Paredes, e protagoniza um percurso académico pouco comum. Depois de lhe terem sido reconhecidas capacidades acima da média, saltou do quarto para o sexto ano de escolaridade, permitindo-lhe concluir o ensino secundário mais cedo. Leonor Meira Lopes é neta de Humberto Lopes, natural da freguesia de Moriscas e antigo presidente da Câmara Municipal de Abrantes e também do CRIA. Em declarações à RTP, Leonor Lopes falou da escolha do curso e do seu processo de aprendizagem.
7: Meu pai é médico, eu sempre tive em contacto com a medicina, foi uma coisa que eu me apaixonei, seja um bocadinho pelo desafio do curso, o desafio da profissão em si, mas também acho poder ajudar pessoas. Assimilava uma coisa, mas precisava de sempre mais, não podia estar a repetir aquela. Porque se eu estivesse a repetir aquela, eu ia começar a saturar aquela e a errar aquela, pura e simplesmente. E eu tentava sempre ter mais conteúdos, ou seja, estamos a seguir, matéria mais difícil, o que quer que seja, para me entreter um bocado. Sempre me explicaram uma coisa, que não era nem melhor nem pior que os outros. Eu tinha uma característica. Eu se calhar entendia mais rápido que os meus colegas. Foi mais ou menos isso que me explicaram e se calhar aqueles conteúdos que me estavam a dar eu já os tinha percebido.
0: Em declarações ao mesmo canal de notícias, Rui Lopes, pai de Leonor, também confirmou o processo da filha até aqui.
8: Fomos dando conta de algumas capacidades um pouco diferentes e principalmente uma certa frustração que ela tinha em acompanhar as atividades normais que tinha nas suas classes iniciais. Essa frustração dela começou-se a manifestar e demos conta que ela tinha algumas capacidades um bocadinho diferentes. Fez o diagnóstico de sobredotação e depois tem sido acompanhada desde então por um grupo de psicólogas. Neste momento é um acompanhamento cada vez mais pontual, digamos assim.
0: Aos 15 anos, idade em que a maioria dos jovens ainda se encontra a frequentar o ensino secundário, Leonor prepara-se agora para iniciar uma nova etapa num dos cursos mais exigentes e concorridos do ensino superior português. A jovem conseguiu uma das classificações mais elevadas no acesso ao ensino superior, concretizando o objetivo de estudar medicina. As aulas na Universidade do Porto começam em setembro. Humberto Lopes, avô da jovem, presidiu à Câmara Municipal de Abrantes entre 1989 9 de janeiro de 1994, eleito pelo PSD, foi também presidente da Junta de Freguesia de Mouriscas, vereador municipal, deputado à Assembleia da República em regime de substituição e, ainda no Conselho, foi presidente da direção do CRIA. O percurso de Leonor Meira Lopes coloca assim uma jovem com raízes familiares em Mouriscas entre os casos de maior precocidade no acesso ao ensino superior em Portugal. Os europeus vão poder observar um eclipse parcial da Lua muito profundo às primeiras horas desta sexta-feira, 28 de agosto, pouco antes do amanhecer. Um eclipse parcial acontece sempre cerca de duas semanas antes ou depois de um eclipse solar, por isso este segue-se ao eclipse total do Sol que cativou os europeus no início deste mês. Tal como aconteceu com o eclipse solar, Espanha terá algumas das melhores condições de observação. O eclipse lunar será visível a partir de qualquer ponto da Península Ibérica, das Ilhas Baleares, das Canárias, Ceuta ou Melilla, desde que o céu se mantenha limpo, sem nuvens. E a Antena Livre já foi saber com o que podemos contar na madrugada de quinta para sexta-feira com Lina Canas, a diretora executiva do Centro Sensiviva de Constância, que tem preparadas também várias atividades.
9: Depois do eclipse solar, que atraiu milhares de pessoas a todos os pontos de observação, incluindo ao Centro de Ciência Viva de Constância, ao Parque de Astronomia no Alto de Santa Bárbara, agora é um eclipse parcial lunar, mas que vai ter uma janela temporal muito maior ao longo de praticamente toda a madrugada. Vai ser uma possibilidade, ou vai haver a possibilidade, de poder ver esta ocultação da Lua. Ponto máximo, e começo já por dar esta nota, é às 5:12 da manhã, mas o Parque de Ciência Viva, o Centro de Ciência Viva de Constância, vai abrir portas muito mais cedo, logo a partir da meia-noite, de 27 para 28 de agosto. Lina Canas, começo precisamente por aqui, o ponto máximo é às 5:12, mas em Constância a noite começa muito mais cedo.
10: É verdade. Nós vamos abrir portas no nosso parque, vamos abrir portas aos nossos participantes a partir da meia-noite, portanto vamos ter vários telescópios, a nossa equipa vai ter vários telescópios disponíveis a todos os nossos participantes, em que vamos dar um passeio pelo céu. Como é óbvio, a Lua vai ser, a estrela, neste caso, passa a redundância, porque na realidade se trata de um satélite natural da Terra, mas vai ser a estrela da noite, e no fundo mas podemos observar o céu e explorar o céu ao longo da noite e observar outros objetos como nebulosas e outros objetos outros objetos no céu noturno que são visíveis ao longo da noite, porque no fundo vamos estar a observar até ao nascer do sol, que é ali por volta das 7, portanto vamos ter muita oportunidade de explorar o céu noturno, não só a Lua.
9: Ou seja, o nascer do sol, que acontece com o culminar do eclipse, é mais ou menos ali pela mesma altura, não é?
10: É isso mesmo. Portanto, por volta das 7, o eclipse termina por volta das 7:07. No entanto, o Sol está ali a nascer às 6:57, 58. Portanto, vai ser coincidente, mas vamos ter uma noite inteira de observação antes disso.
9: Com a expectativa que haja céu, não é? Temos uma semana instável, mas
10: é
9: a previsão da meteorologia aponta para melhoria do estado do tempo a partir de amanhã.
10: Exatamente, mas isto vem um bocadinho com o território, digamos assim. Nós aqui, quando falamos das nossas observações quer do Sol, por exemplo, hoje tínhamos uma observação do Sol na praia fluvial do Penedo Furado, em Vila de Rei, mas no entanto a nossa equipa está lá, Na esperança sempre que haja um raiozinho de sol ou um bocadinho de sol que nós possamos observar, mas de facto a observação em astronomia, as nossas atividades dependem sempre muito das condições atmosféricas. Como é óbvio, temos a previsão, há uma previsão estatística, ou seja, associada, uma probabilidade associada a estar o céu encoberto e não podemos realizar a atividade. No entanto, nós estaremos lá no local e há sempre uma boa oportunidade para falarmos um bocadinho da astronomia e também ter alternativas, por exemplo, no nosso parque e aqui no caso do eclipse da Lua, temos sempre a hipótese de ir para o planetário, se bem que o foco aqui será nós conseguirmos observar pedaços do céu ao longo da noite através dos nossos telescópios. Portanto, vamos ver se a melhoria do tempo de facto se verifica, no entanto teremos sempre planos alternativos ao longo da noite.
9: Lina, havendo aqui esta disponibilidade do céu para estar limpo, digamos assim, e brincando com a situação, esta é uma observação que pode acontecer a olho nu e durante toda a noite, apesar de se poderem utilizar os telescópios para olhar mais em pormenor essa ocultação do satélite natural da Terra, mas é um acontecimento que pode ser visto por todos a olho nu, sem necessidade de qualquer equipamento ou proteção.
10: Exatamente, é verdade, e nós até encorajamos que as pessoas façam e o façam independentemente ao longo da noite. Como estamos ainda no verão, as temperaturas são agradáveis, vamos ver para a noite de 27 para 28, mas até recomendamos as pessoas trazerem um seu agasalho, mas trazerem uma toalha ou uma manta e que possam simplesmente usufruir do céu noturno fantástico que nós temos aqui e simplesmente observar o céu, até para se familiarizarem com as constelações e poderem já começarem a orientar-se no próprio céu noturno. Portanto, a observação independente dos telescópios, simplesmente a olho no observar o céu, nós encorajamos-la vivamente.
9: Qual é que é mais fácil de sinalizar no céu, a Cassiopeia ou as ursas? A Cassiopeia é muito fácil porque é um W, não é? Acaba por ser mais
10: exatamente,
9: fácil.
10: Exatamente, ou seja, olhando para aquilo que nós chamamos os asterismos, ou seja, dentro da constelação e todas as estrelas mais brilhantes e menos brilhantes, nós conseguimos identificar padrões e que são aqueles que são mais familiares para nós. Por exemplo, no caso da Cassiopeia, o W, que são as estrelas mais brilhantes, ou até mesmo, por exemplo, na Ursa Maior, em que temos aquela caçarola, que chamamos a caçarola, que são aquelas exatamente estrelas principais e que são mais visíveis. No entanto, a constelação é bastante grande, mas o asterismo, aquilo que chamamos o coração, digamos assim, o mais visível da constelação, é facilmente visível. Nós aqui temos a sorte de facto podermos identificar as mais brilhantes, mas também nos podermos perder nos pormenores mais intrincados das constelações, que eu acho que também é uma parte muito interessante do nosso contacto com o céu e da forma como nós interagimos com o céu. Infelizmente, com a poluição luminosa, que é um grande problema que nós temos agora, mesmo nas cidades, até nos meios mais pequenos, que já começa a afligir, já não temos aquele contacto ou conhecemos o verdadeiro céu. Portanto, estes são momentos únicos de partilha em que, entre a nossa equipa e os nossos participantes, em que vamos explorar muitas das vezes estes pormenores esquecidos do nosso céu, que já não temos contacto com o nosso céu, como tínhamos.
9: E há a previsão de muitas perguntas, muitas dúvidas daquelas pessoas que vão ver o fenómeno sobre o eclipse, o que é o eclipse, porque é que é o eclipse e até alguns mitos que ao longo da história tornearam estes acontecimentos astronómicos.
10: Exatamente, há muitas, eu acho que acima de tudo há curiosidade e criam-se momentos de partilha muito interessantes, principalmente porque a astronomia também se liga muito com a nossa percepção, a nossa tentativa de explicar o que nos rodeia, fazer sentido das

0: muita curiosidade daquilo que é uma das ciências, e lá está, eu sou suspeita, que mais fascina o ser humano.
1: E ao longo da história há muitos mitos em volta e em torno dos eclipses, tanto do solar, que tivemos aqui há um par de dias, já há alguns dias, como os eclipses da Lua, eram sempre sinónimo
0: Exatamente.
1: de qualquer coisa e normalmente sempre associada à parte negativa, certo, Lina?
0: Exatamente, presságios, algo de terrível que poderia acontecer, ou seja, isso é algo que de facto também tem a ver com a própria experiência em si. Por exemplo, no caso, do eclipse do Sol, nós vemos a Lua ocultar, o disco da Lua ocultar, o disco solar. Portanto, o Sol, que é algo que nós quase que damos como adquirido, dado adquirido, que está sempre ali, imutável. E, no entanto, temos a Lua a surgir e a encobri-lo. Portanto, isso seria, era um presságio e depende da civilização e ao longo do tempo, de algo, enquanto não se sabia o que era, não se conseguiria explicar, era algo negativo. E a própria Lua também, por exemplo, no caso do eclipse da Lua, em que há um avermelhar, da Lua, que no fundo tem a ver apenas com um desvio, digamos assim, do vermelho em direção à Lua, ou seja, que é uma refração, ou seja, enquanto não se sabia, também ver a Lua tornar-se numa cor avermelhada, tudo isto mexe com o imaginário e com muitos me meios e medos e as próprias ansiedades enquanto ser humano, do desconhecido. Mas lá está, a ciência dá uma rede, de segurança, porque já conseguimos explicar, um conhecimento que nos faz afastar todas essas ansiedades e esses receios. Por isso, sim, também vamos ter este momento de clarificação, digamos assim, e de contextualização, do que é que destes mitos, mas também, à luz da ciência, como é que tudo isto se explica.
1: Lina, uma última pergunta e tem a ver com o Centro de Ciência Viva. Muita gente para o eclipse solar durante aquele final de tarde. Para este da
0: Sim.
1: Lua, ainda há inscrições ou já está
0: Ainda temos
1: também? Ainda há
0: inscrições.
1: inscrições,
0: Não,
1: portanto,
0: não.
1: quem quiser
0: Ainda temos inscrição.
1: ainda pode ir passar a
0: Sim, sim, sim.
1: madrugada aí a Constância.
0: Exatamente, pode ligar-nos, pode enviar por e-mail, pode visitar-nos e fazer a inscrição, quer para o nosso parque de apoio, ou seja, nós convidamos as pessoas a pernoitarem no nosso parque, podem trazer os seus sacos de cama, as suas tendas, e podem ficar no nosso parque, e depois passam a noite connosco, porque o parque de apoio é mesmo junto ao nosso centro, e nós ainda temos bastantes inscrições, como é 1 hora, ou seja, como é durante a noite e começa já bastante tarde, nós ainda temos bastantes inscrições.
2: No Centro Ciência Viva de Constância, o bilhete tem um custo de 3 euros, ainda pode ser adquirido e os participantes podem também optar por pernoitar no Parque de Apoio junto ao centro, levando-se à cama ou tenda. A iniciativa arranca à meia-noite, portanto de 27 para 28 de agosto, esta noite, com observação do céu noturno. Terá como momento principal o eclipse parcial da Lua às 5 horas e 12 minutos. As observações estarão naturalmente dependentes das condições meteorológicas. Caso o céu esteja encoberto, o Centro de Ciência Viva dispõe de alternativas, nomeadamente atividades no planetário. Para informações e inscrições, é só contactar o Centro de Ciência Viva de Constância. A Lua será então a estrela da madrugada, como explica Lina Canas. Haverá ainda muito mais para descobrir no céu de Constância. Tudo acontecerá então esta madrugada de dia 28 e, ao contrário do que aconteceu no último eclipse, quando muitos correram para comprar óculos próprios e certificados, desta vez há uma boa notícia: não precisa de qualquer equipamento específico para observar o fenómeno. Já estão abertas as inscrições para a 5ª edição do Congresso do Desporto do Médio Tejo, dando início à participação numa iniciativa intermunicipal que este ano decorre entre 18 de setembro e 3 de outubro, com sessões descentralizadas pelos 11 municípios da região. As inscrições devem ser efetuadas através do site oficial do Congresso do Desporto do Médio Tejo, onde é também divulgado o programa completo, com a indicação das sessões, locais, horários e oradores convidados. Promovido pelo os municípios de Abrantes, Alcanena, Constância, Entrocamento, Ferreira do Zêzere, Mação, Ourém, Sardual, Tomar, Torres Novas e Vila Nova da Barquinha, o Congresso do Desporto Médio Tejo pretende afirmar-se como um espaço de reflexão, partilha de conhecimento e debate sobre o papel do desporto na

0: comunidades. A edição 2026 terá como temas centrais, entre outros, o desporto feminino, a inteligência artificial aplicada ao desporto, a relação entre desporto e sociedade e o desporto enquanto motor de desenvolvimento social. Ao longo de várias sessões, o programa reunirá especialistas, treinadores, dirigentes, académicos, investigadores e outros agentes ligados ao setor, proporcionando momentos de debate, formação e partilha de experiências sobre os principais desafios e oportunidades que atualmente colocam à atividade esportiva. Torres Novas acolhe a primeira sessão da 5ª edição do Congresso no dia 18 de setembro, às 21 horas, na Biblioteca Municipal Gustavo Pinto Lopes, dedicado ao tema Desporto Feminino, Crescimento, Desafios e Oportunidades. A edição de 2026 da DISCUP, o torneio concelhio de pré-época de futebol sénior, realiza-se nos dias 5 e 6 de setembro, com a participação de 4 clubes do concelho de Abrantes que disputam as competições distritais. O sorteio colocou frente a frente os Dragões de Alfarrede e o Tramagal Sport União, num encontro marcado para as 17 horas de sábado, 5 de setembro, no Campo CUF, em Alfarrede. À mesma hora, a Casa do Povo do Pego recebe o Sport Abrantes e Benfica no Campo Jogos do Pego. No domingo 6 de setembro, os derrotados dos dois encontros inaugurais disputam o terceiro e quarto lugares, a partir das 16 horas, num campo ainda por definir. A final, essa está marcada para as 18 horas, no Estádio Municipal de Abrantes, e vai colocar frente a frente os vencedores dos jogos entre Alfarrede e Tramagal, e entre Pego e Sport Abrantes e Benfica. A DISCUP funciona como torneio de preparação para a nova temporada das equipas do concelho, que participam nas provas organizadas pela Associação de Futebol de Santarém. O mesmo fim de semana assinala o arranque da INCAP, a taça concelhia de pré-época do Inatel. Conforme a Antena Livre já noticiou, o sorteio da edição 2026 realizou-se no dia 11 de agosto e distribuiu as 13 equipas participantes por dois grupos. No grupo A ficaram Água Travessa, Amoreira, Val das Mós, Lobos do Carvalhal, São Facundo e Alvega. O grupo B é constituído por Bemposta, Esparteiros de Mouriscas, Centeiras, São Miguel do Rio Torto, Mouriscas, Alfarrede Velho e Concavada. A primeira jornada, marcada para o dia 6 de setembro, apresenta então os seguintes encontros: Água Travessa Amoreira, Val das Mós, Lobos do Carvalhal, São Facundo Alvega, Bemposta, Esparteiros de Mouriscas, Centeiras, São Miguel do Rio Torto e Mouriscas, Alfarrede Velha. A Concavada cumpre a jornada de folga no Grupo B. A edição deste ano fica marcada pelo regresso do Val das Mós, Amoreira e Alfarrede Velha. No caso das duas últimas formações, o regresso acontece depois de vários anos de ausência. A fase de grupos termina nos dias 3 e 4 de outubro. Os jogos de classificação realizam-se a 10 de outubro, ficando o encontro de atribuição do terceiro e quarto lugares e a final reservados para 11 de outubro no Estádio Municipal de Abrantes. A final da INCAP tem início previsto para as 18 horas. Em 2025, o troféu foi conquistado pelos Esparteiros de Mouriscas. Com a DISCUP e a INCAP, o primeiro fim de semana de setembro marca assim o regresso do futebol sénior aos campos do concelho de Abrantes. O Benfica defronta hoje os dinamarqueses do Aarhus em Randers, num encontro em que até uma derrota pela margem mínima serve para carimbar um lugar na fase de Liga da Liga Europa. Em embate da segunda mão do play-off, os encarnados apresentam-se na Dinamarca com 2 golos de vantagem, face ao triunfo caseiro por 3-1 na primeira mão. Caso elimine o Aarhus, o conjunto da Luz vai disputar apenas pela terceira vez a fase principal da Liga Europa, depois de ter jogado a fase de grupos em 2009, 2010 e 2020-21. Se for eliminada, a formação comandada por Marco Silva tomba para a fase de liga da Liga Conferência, competição em que nunca disputou qualquer jogo. O encontro entre o Aarhus e o Benfica da segunda mão do play-off de acesso à fase de liga da Liga Europa realiza-se a partir das 19 horas em Randers, com arbitragem do alemão Daniel Siebert. O Sporting de Braga procura hoje o apuramento para a fase de liga da Liga Conferência, defrontando fora o Áustria de Viena, depois do triunfo caseiro por 2-0 na primeira mão do play-off. A formação arsenalista está assim bem encaminhada para conseguir a primeira presença na fase principal da terceira competição da UEFA, criada em 2021-22. O encontro entre o Áustria de Viena e o Sporting de Braga, da segunda mão do play-off de acesso à fase de liga da Liga Conferência, realiza-se a partir das 19h30 no Estádio Franz Or em Viena, terá arbitragem do montenegrino Nikola Dabanović. O campeão português Futebol Clube do Porto e o Sporting, ambos qualificados diretamente, conhecem hoje os seus 8 adversários na fase de liga da Liga dos Campeões, no sorteio marcado para o Mónaco. A partir das 17 horas no Fórum Grimaldi, os dois representantes lusos na 72ª edição da principal prova europeia de clubes vão ser sorteados com 2 dos 9 emblemas de cada um dos 4 potes, sem se poderem defrontar nesta fase ou encontrar mais do que 2 adversários do mesmo país. Futebol Clube do Porto e Sporting vão disputar 4 jogos em casa e 4 fora, entre 8 de setembro e 27 de janeiro, tal como acontece desde 2024-25, quando a Liga dos Campeões passou a incluir 36 clubes numa fase de liga. Vamos ao tempo desta quinta-feira. Céu em geral muito nublado, diminuindo gradualmente de nebulosidade a partir do meio da tarde, em especial na região sul. Aguaceiros, por vezes fortes nas regiões norte e centro, ocasionalmente sob a forma de granizo e acompanhados de trovoada, em especial até meio da tarde. Vento fraco a moderado, soprando por vezes forte com rajadas até 60 km/h na faixa costeira ocidental, em especial a norte do Cabo Espichel e nas terras altas. Há também uma pequena descida de temperatura. Máxima de 19 graus no Porto, 21 em Coimbra e Vila de Rei, 23 em Lisboa, Abrantes, Sardual, Mação e Gavião, 24 graus em Santarém, em Trocamento, Barquinho e Constância, 25 em Faro e Ponte de Sor. Quanto à informação, é tudo. Continuo na companhia da Antena Livre. Tenham uma muito boa tarde.
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13: E assim vai acontecendo a sua hora de almoço ao som de todas as músicas como você gosta. Tenha uma ótima tarde, seja muito bem-vindo.

0: Aqui está a melhor seleção musical da sua hora de almoço. Seja muito bem-vindo. Boa tarde. 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
6: E assim vamos andando à hora do almoço na rádio como você gosta.
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0: Juntos até às 14 horas, aqui na sua rádio, ouvir as melhores músicas.
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0: 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Muito boa tarde.
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0: Muito boa tarde. 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
14: 21 graus é a temperatura lá fora neste momento.
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14: 14 horas mais 3 minutos. Boa tarde.
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0: Antena Livre, a rádio como você gosta, muito boa tarde. Convido a continuar desse lado, bem ligado com a sua rádio. É que por aqui vão passando todas as suas músicas preferidas.
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0: E por aqui passa a melhor música todas as tardes comigo, Carlos Aparício. Seja muito bem-vindo.

0: boa tarde, esta é a Antena Livre e estamos agora a 20 minutos da hora certa.
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2: Estamos apenas a 17 minutos da hora certa.

0: Estamos a chegar às 3 da tarde, só faltam 3 minutos. Eu sou o Carlos Aparício e desejo-lhe um ótimo dia. Volto depois das 3, até já.
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18: 21 graus é a temperatura lá fora neste momento.
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21: Muito boa tarde. Passam agora 3 minutos das 3 da tarde.
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0: Nesta tarde de quinta-feira passam já 21 minutos das 3. Música por aqui é coisa que não falta, por isso continue por aí, porque mais tarde ou mais cedo vai mesmo poder ouvir aquela música que tanto gosta.
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0: O relógio da Antena Livre marca agora 15 horas e 24 minutos. 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Boa tarde.

0: Estamos apenas a 17 minutos da hora certa. 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
0: Seis minutos para as quatro. Boa tarde. 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

0: Estamos a chegar já às 4 da tarde, já só faltam 4 minutos. Eu sou o Carlos Aparício e daqui a pouco, depois das 4, estou de volta para lhe dar muito mais música. Até já.
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3: Muito boa tarde. A Quercus considerou que os dois centros de dados previstos para o município de Abrantes poderão consumir anualmente quase 19 vezes mais eletricidade do que o concelho e exigiu estudos de impacto ambiental para os projetos. Em comunicado, a Associação Ambientalista manifesta preocupação com a construção de um segundo centro de dados no concelho, junto à rotunda de Alvega, alertando que a coexistência com o empreendimento já previsto para perto da antiga central termoelétrica do Pego levanta questões sobre os impactos ambientais cumulativos. Trata-se de um empreendimento por si só excessivo para o território que pretende ocupar, com potenciais impactos ambientais, hídricos e territoriais, afirma a Quercus, referindo-se a um projeto promovido pelo Grupo Hyperion e defendendo a realização de um estudo de impacto ambiental antes de qualquer eventual licenciamento. O projeto da Hyperion prevê cerca de 151 mil metros quadrados de área de implantação, 287 mil metros quadrados de área de construção e uma ligação elétrica de 200 megavolt-amperes. Este centro de dados, o segundo previsto para o concelho de Abrantes, foi objeto em maio deste ano de uma pronúncia favorável do município no âmbito de um pedido de informação prévia, não estando então ainda em causa a aprovação definitiva do projeto. Por sua vez, a Hyperion indicou que o empreendimento estava em fase de licenciamento e previu uma entrada em funcionamento em 2029. Está previsto também outro centro de dados de grande dimensão, promovido pela empresa EDC One, nos terrenos em frente à antiga central termoelétrica do Pego, os terrenos referentes à ex-RPP Solar, com uma potência anunciada de 300 megawatts, enquanto o projeto de Hyperion prevê 20 megawatts. No caso do projeto do Pego, a Câmara de Abrantes declarou o investimento de interesse municipal em setembro de 2025 e aprovou isenções de impostos, como o IMI, IMT e derrama, no valor global de 16,2 milhões de euros. O empreendimento prevê um investimento de 7 mil milhões de euros e a criação de 450 postos de trabalho diretos e 700 indiretos até 2030. A coexistência de dois projetos desta magnitude no mesmo concelho, ambos dependentes do ponto de ligação à rede na central do Pego, levanta questões de impactos cumulativos ao nível do consumo e contaminação de recursos naturais, da pressão sobre solos agrícolas e florestais e da alteração da paisagem do ordenamento territorial, alerta a Quercus. A nível energético, a Associação Ambientalista estima que num cenário conservador de utilização média de 30% da potência instalada, o consumo conjunto dos dois centros será de cerca de 841 gigawatts-hora por ano, aproximadamente 5,7 vezes o consumo anual de eletricidade do concelho de Abrantes em 2024. Os ambientalistas exigem a realização de um estudo de impacto ambiental que avalie conjuntamente os impactos dos dois projetos nos recursos hídricos e na rede elétrica regional, o aumento da temperatura local, áreas agrícolas e florestais e poluição hídrica e sonora, antes que seja emitido um parecer favorável. Os europeus vão poder observar um eclipse parcial da Lua muito profundo às primeiras horas desta sexta-feira, 28 de agosto, pouco antes do amanhecer. Um eclipse parcial acontece sempre cerca de duas semanas antes ou depois de um eclipse solar, por isso este segue-se ao eclipse total do Sol que cativou os europeus no início deste mês. Tal como aconteceu com o eclipse solar, Espanha terá algumas das melhores condições de observação. O eclipse lunar será visível a partir de qualquer ponto da Península Ibérica, das Ilhas Baleares, das Canárias, Ceuta ou Melilla, desde que o céu se mantenha limpo, sem nuvens. E a Antena Livre já foi saber com o que podemos contar na madrugada de quinta para sexta-feira com Lina Canas, a diretora executiva do Centro Ciência Viva de Constância, que tem preparadas também várias atividades.
0: É verdade. Nós vamos abrir portas do nosso parque, vamos abrir portas aos nossos participantes a partir da meia-noite. Portanto, vamos ter vários telescópios, a nossa equipa vai ter vários telescópios disponíveis a todos os nossos participantes, em que vamos dar um passeio pelo céu. Como é óbvio, a Lua vai ser, como é que eu ia dizer, a estrela, neste caso, passa a redundância, porque na realidade se trata de um satélite natural da Terra, mas vai ser a estrela da noite. E, no fundo, mas podemos observar o céu e explorar o céu ao longo da noite e observar outros objetos, como nebulosas e outros objetos mais outros objetos no céu noturno que são visíveis ao longo da noite, porque no fundo vamos estar a observar até ao nascer do sol, que é ali por volta das 7, portanto vamos ter muita oportunidade de explorar o céu noturno, não só a Lua.
4: Ou seja, o nascer do sol que acontece com o culminar do eclipse, é mais ou menos ali pela mesma altura,
0: é isso
4: não
0: mesmo.
4: É?
0: É isso mesmo. Portanto, por volta das 7, o eclipse termina por volta das 7:07. No entanto, o Sol está ali a nascer às 6:57, 58. Portanto, vai ser coincidente, mas vamos ter uma noite inteira de observação.
3: No Centro Ciência Viva de Constância, o bilhete tem um custo de 3 euros, ainda pode ser adquirido, e os participantes podem também optar por pernoitar no Parque de Apoio junto ao Centro, levando-se à cama ou tenda. A iniciativa arranca à meia-noite, portanto de 27 para 28 de agosto, esta noite, com observação do céu noturno, terá como momento principal o eclipse parcial da Lua, às 5 horas e 12 minutos. As observações estarão naturalmente dependentes das condições meteorológicas. Caso o céu esteja encoberto, o Centro de Ciência Viva dispõe de alternativas, nomeadamente atividades no planetário. Para informações e inscrições, é só contactar o Centro de Ciência Viva de Constância. A Lua será então a estrela da madrugada, como explica Lina Canas, haverá ainda muito mais para descobrir no céu de Constância. Tudo acontecerá então esta madrugada de dia 28 e, ao contrário do que aconteceu no último eclipse, quando muitos correram para comprar óculos próprios e certificados, desta vez há uma boa notícia: não precisa de qualquer equipamento específico para observar o fenómeno. 7 meses após a passagem da tempestade Christine, os agricultores do Val do Tejo afirmam que persistem danos por reparar e falta coordenação entre entidades, considerando que a região permanece muito fragilizada perante novos fenómenos meteorológicos extremos. O presidente da Associação de Agricultores do Ribatejo, Luís Chiabra, considerou que no terreno existe muito pouca ação e os produtores permanecem numa situação de stand-by, sem informação clara sobre o levantamento dos danos ou sobre as intervenções previstas.
5: Ou seja, passados 6 meses, eu acho que no terreno não se vê uma reação efetiva aos problemas que ocorrem por efeitos das tempestades, pelo menos aqui, e das cheias, e ficamos um bocadinho a pensar que talvez o ano de 2027 seja o ano de, enfim, a natureza seja, tenha suporte bem connosco e que nos dê um ano sem problemas, mas estamos muito, muito fragilizados e não há indícios nenhums de ação concreta nas partes delas. É evidente que uma ruptura de um dique reparou-se, no essencial, onde afeta populações, ou onde afeta o caminho para o palácio, onde afeta a um, mas no campo em si as degradações estão lá e penso que nada está feito para termos melhorado nesse sentido.
3: Luís Chiabra a criticar ainda aquilo que considera ser uma falta de responsabilização das várias entidades envolvidas na gestão e recuperação do território. Segundo o dirigente associativo, os agricultores deparam-se frequentemente com respostas distintas de organismos, como a Infraestruturas de Portugal, autarquias, forças de segurança e entidades ambientais, sem que seja claro quem assuma a responsabilidade pela resolução dos problemas. O campeão português Futebol Clube do Porto e o Sporting, ambos qualificados diretamente, conhecem hoje os seus 8 adversários na fase de Liga da Liga dos Campeões, no sorteio marcado para o Mónaco. A partir das 17 horas no Fórum Grimaldi, os dois representantes lusos na 72ª edição da principal prova europeia de clubes vão ser sorteados com 2 dos 9 emblemas de cada um dos 4 potes, sem se poderem defrontar nesta fase ou encontrar mais do que 2 adversários do mesmo novo país. Futebol Clube do Porto e Sporting vão disputar 4 jogos em casa e 4 fora, entre 8 de setembro e 27 de janeiro, tal como acontece desde 2024-25, quando a Liga dos Campeões passou a incluir 36 clubes numa fase de liga. E é tudo quanto a notícias. Continuo desse lado, fico na nossa companhia. Desejo-lhe uma muito boa tarde.
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24: 21 graus é a temperatura lá fora neste momento.
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26: Olá, boa tarde. 4 horas, 11 minutos. Estou de regresso para a última hora de hoje a fazer-lhe companhia aqui na Antena Livre. Eu sou o Carlos Aparício. Estou todos os dias em antena consigo entre as 2 e as 5 da tarde.
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0: 24 minutos depois das 4, muito boa tarde.
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2: Damos agora conta das previsões do estado do tempo para sexta-feira, 28 de agosto. O IPMA prevê períodos de céu muito nublado, principalmente no norte e centro. Períodos de chuva ou aguaceiros, também no norte e centro, diminuindo de intensidade e também de frequência a partir do meio da tarde. Vento fraco a moderado, até 30 km/h, superando por vezes forte nas terras altas do norte e centro, até ao meio da manhã. Prevê-se pequena subida da temperatura máxima, mais acentuada no interior norte e centro. As máximas previstas são de 22 graus para o Porto, 24 para Coimbra e também para Vila de Rei, 25 para Mação, Tomar e Torres Novas, 26 para Lisboa, Abrantes, Constância, Cerdual e Vila Nova da Barquinha. 27 de máxima esperam-se para Santarém, Faro e também para o Entroncamento.

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4: Quatro e vinte e sete, muito boa tarde.

0: 16h43, muito boa tarde, excelente quinta-feira com a sua rádio.
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2: Quinze minutos são os que faltam para as 5 da tarde desta quinta-feira.

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2: E a palavra hoje em destaque na rubrica Em português nos desentendemos é brutueja. Ora, cá temos uma palavra mal amada pelos alentejanos. Na verdade, ninguém a quer sentir, mas quando algo faz comichão, da boca sai logo a explicação. É brutueja. Brutueja, cujo nome científico é miliária, é uma resposta do organismo ao excesso de calor, como se sabe, muito frequente no Alentejo, que leva ao aparecimento de pequenas manchas e bolinhas vermelhas na pele que causam prurido e ardor. Vem de brotar, que é o mesmo que dizer rebentar, criar, expelir. Neste caso, a produção do corpo das tais pequenas manchas vermelhas na pele. No Alentejo, o mesmo termo aplica-se, por associação, aos efeitos do problema, também no sentido de mal-estar ou desconforto, por exemplo, em relação à presença de alguém. A tua presença causa-me brutueja.
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14: Agora lá fora, 19 graus.
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17: 5 horas, 5 minutos.

0: 21 minutos depois das 5. Muito boa tarde.
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0: Muito boa tarde, 5 horas 23 minutos. Segue a música na rádio como você gosta.
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0: muito boa tarde. Se só agora se ligou connosco, deixe-me apresentar. Eu sou a Alexandra Pimentel e estou aqui a dar-lhe muita música até às 20. Seja muito bem-vindo.
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0: Olá, boa tarde. 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

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Fazemos agora uma pausa nesta tarde para atualizar tudo o que importa saber no dia de hoje.

0: Muito boa tarde. A Quercus alerta que dois megacentros de dados em Abrantes podem consumir 19 vezes mais eletricidade do que o concelho. Neta de antigo presidente da Câmara de Abrantes, entra em medicina aos 15 anos. Prepare-se para olhar novamente para o céu. Eclipse lunar vai ser visível em Portugal na próxima madrugada e o Centro Ciência Viva de Constância vai acompanhar tudo. Discup arranca a 5 de setembro e dá início à pré-época do futebol abrantino. Estes são temas em destaque na edição, que começa agora.
1: Informação com a jornalista Patrícia Seixas.
0: A ministra da Saúde anunciou que serão marcados serviços mínimos se a greve dos técnicos do INEM, marcada para os dias 14 e 28 de setembro, não for suspensa. Se a greve não for suspensa, naturalmente que há que garantir serviços mínimos, disse Ana Paula Martins aos jornalistas no Ministério da Saúde. A ministra, o Instituto Nacional de Emergência Médica e o Sindicato dos Técnicos de Emergência Pré-Hospitalar estiveram ontem reunidos durante 3 horas e meia, tendo Ana Paula Martins referido que houve um esforço de aproximação, mas ainda não foi possível chegar a um entendimento.
2: A reunião que foi convocada para hoje pelo Ministério da Saúde e o Sr. Presidente do INEM com o Sindicato dos Técnicos de Emergência Pré-Hospitalar decorreu de forma muito construtiva, apesar de não ter ainda sido possível chegar a um entendimento sobre as questões que fazem parte do pré-aviso de greve para os próximos dias 14 e 28 de setembro. Ficou por isso decidido que durante a próxima semana haverá uma análise mais detalhada das matérias que fazem parte das reivindicações deste sindicato por parte do Sr. Presidente do INEM, não havendo, naturalmente, por agora, qualquer compromisso das partes quanto ao desfecho da presente situação. As diversas matérias em causa fazem parte de uma profunda transformação do INEM que resulta de um diagnóstico muito sólido contido no relatório da Comissão Técnica Independente e das auditorias da IGAS e da IGF que demonstraram de forma muito clara a necessidade de muitas destas alterações. Contudo, o Governo e o Presidente do INEM nunca se negaram nem negarão ao diálogo pela enorme responsabilidade que a missão do INEM comporta e pelo impacto que qualquer greve no setor da saúde, em particular na área da emergência médica, tem na vida dos portugueses. Por essa razão, queremos que fique muito claro que todo o esforço e diálogo e de aproximação e de desejável entendimento, é isso que todos gostaríamos de alcançar, com os profissionais que todos os dias salvam vidas neste país, é um dever de quem governa. Foi por isso que fizemos, aliás, foi isso que fizemos e por isso é que marcámos esta reunião e é isso que vamos continuar a fazer, tendo sempre no centro das nossas medidas a prestação do melhor serviço aos cidadãos. Mas como não foi possível, como já referi, chegar ainda a um entendimento, e apesar de o desejarmos, não sabemos se de facto as medidas que já adotámos com a configuração que elas têm poderão, no âmbito da nossa contraproposta, ser alvo de acordo por parte do sindicato. Naturalmente que, no âmbito da nossa atividade governativa, avançaremos de imediato com a marcação de serviços mínimos, porque caso a greve ou venha a ser suspensa, neste caso, se vier a ser suspensa, não serão naturalmente necessários os serviços mínimos. Mas se não for suspensa, nós temos de garantir, naturalmente, que os serviços mínimos estão assegurados.
0: O presidente do sindicato, Rui Lázaro, também admitiu aproximações, mas disse no final do encontro que, para já, a greve mantém-se.
3: De facto, para já, mantém-se a greve. Tivemos nesta reunião a oportunidade de clarificar e fundamentar as preocupações que estão transpostas nas nossas reivindicações. o Governo e o Sr. Presidente tiveram a oportunidade de se aproximar das nossas reivindicações e também das nossas preocupações. Afinal, tal como nós suspeitávamos, queremos todos que o INEM continue a dar aquilo, a resposta que faz de bem e que saia reforçada. Existiram aproximações, contudo não foi possível chegar a acordo.
4: E aproximações?
3: Aproximações quanto à alocação das 56 ambulâncias de emergência médica às transferências hospitalares, que nós contestamos. Também aproximações quanto à transformação, que nós também contestamos, das ambulâncias de suporte imediato de vida em viaturas ligeiras.
5: Mas já não vão ser transformadas, é?
3: Bem, não estamos em condições de garantir isso. Iremos receber nos próximos dias uma contraproposta do Sr. Presidente do INEM, sim, em nome do Governo e da Sra. Ministra, para que possamos analisar. Neste momento, para já, a greve continua agendada e, se a contraproposta for possível de ser aceita por nós e que nós percebamos que a resposta que o INEM dá não é colocada em causa e que, por outro lado, sai reforçada, é isso que pedimos no nosso caderno reivindicativo. Se assim for, teremos todo o gosto em desconvocar a greve. Bem, caso contrário, a greve prosseguirá.
0: O Sindicato dos Técnicos de Emergência Pré-Hospitalar considera que a reorganização de meios representa uma diminuição da capacidade de socorro, comprometendo a prestação de cuidados de emergência médica pré-hospitalar, uma redução que o INEM tem desmentido por várias vezes, contrapondo com o reforço da resposta que será dada à população. O ex-candidato presidencial Luís Marques Mendes avisou que não se pode viver em campanha eleitoral permanente e pediu aos partidos humildade democrática e que olhem para os exemplos de Francisco Pinto Balsemão ou Mário Soares para conseguir alguns entendimentos.
6: Eu olho às vezes para a vida política nacional e parece que vamos ter eleições nos próximos meses. É tudo num clima de crispação, da direita à esquerda, um clima quase de campanha eleitoral. Acho que era importante olhar para estes exemplos, mas não há apenas os exemplos no PSD, há também Mário Soares e outros exemplos. É preciso um pouco humildade democrática, sentido de responsabilidade, alguns entendimentos políticos, não precisam ser muitos, mas há alguns, para o país seguir em frente. O país é mais importante que a circunstância que somos cada um de nós. Posso não fazer uma grande revisão constitucional? Eu não acho que hoje seja necessária uma grande revisão constitucional. Nem acho sequer que seja uma prioridade. A Constituição não é hoje uma força de bloqueio. Não há nenhum problema na saúde, na habitação, na educação, na economia, que precise de mudanças constitucionais. Mas vai haver uma revisão constitucional para o ano. E eu não vejo mal nenhum uma revisão que seja cirúrgica. Em alguns aspectos pode ser positiva.
0: Na sua primeira intervenção pública, depois da campanha presidencial de janeiro, Luís Marques Mendes aconselhou os jovens participantes da Universidade de Verão a seguirem os exemplos de coragem, competência, convicção e tolerância do fundador do PSD, Francisco Pinto Balsemão. A Quercus considerou que os dois centros de dados previstos para o município de Abrantes poderão consumir anualmente quase 19 vezes mais eletricidade do que o Conselho e exigiu estudos de impacto ambiental para os projetos. Em comunicado, a Associação Ambientalista manifesta preocupação com a construção de um segundo centro de dados no Conselho, junto à Rotunda de Alvega, alertando que a coexistência com o empreendimento já previsto para perto da antiga central termoelétrica do Pego levanta questões sobre os impactos ambientais cumulativos. Trata-se de um empreendimento por si só excessivo para o território que pretende ocupar, com potenciais impactos ambientais, hídricos e territoriais, afirma a Quercus, referindo-se a um projeto promovido pelo Grupo Hyperion e defendendo a realização de um estudo de impacto ambiental antes de qualquer eventual licenciamento. O projeto da Hyperion prevê cerca de 151 mil metros quadrados de área de implantação, 287 mil metros quadrados de área de construção e uma ligação elétrica de 200 megavolt-amperes. Este centro de dados, o segundo previsto para o Conselho de Abrantes, foi objeto em maio deste ano de uma pronúncia favorável do município no âmbito de um pedido de informação prévia, não estando então ainda em causa a aprovação definitiva do projeto. Por sua vez, a Hyperion indicou que o empreendimento estava em fase de licenciamento e previu uma entrada em funcionamento em 2029. Está previsto também outro centro de dados de grande dimensão, promovido pela empresa EDC One, nos terrenos em frente antiga central termoelétrica do Pego, os terrenos referentes à ex-RPP Solar, com uma potência anunciada de 300 MW, enquanto o projeto de Hyperion prevê 20 MW. No caso do projeto do Pego, a Câmara de Abrantes declarou o investimento de interesse municipal em setembro de 2025 e aprovou isenções de impostos, como o IMI, IMT e derrama, no valor global de 16,2 milhões de euros. O empreendimento prevê um investimento de 7 mil milhões de euros e a criação de 450 postos de trabalho diretos e 700 indiretos até 2030. A coexistência de dois projetos desta magnitude no mesmo concelho, ambos dependentes do ponto de ligação à rede na central do Pego, levanta questões de impactos cumulativos ao nível do consumo e contaminação de recursos naturais, da pressão sobre solos agrícolas e florestais e da alteração da paisagem do ordenamento territorial, alerta a Quercus. A nível energético, a Associação Ambientalista estima que num cenário conservador de utilização média de 30% da potência instalada, o consumo conjunto dos dois centros será de cerca de 841 GWh por ano, aproximadamente 5,7 vezes o consumo anual de eletricidade do Conselho de Abrantes em 2024. Os ambientalistas exigem a realização de um estudo de impacto ambiental que avalie conjuntamente os impactos dos dois projetos nos recursos hídricos e na rede elétrica regional, o aumento da temperatura local, áreas agrícolas e florestais e poluição hídrica e sonora, antes que seja emitido um parecer favorável. 7 meses após a passagem da tempestade Christine, os agricultores do Val do Tejo afirmam que persistem danos por reparar e falta coordenação entre entidades, considerando que a região permanece muito fragilizada perante novos fenómenos meteorológicos extremos. O presidente da Associação de Agricultores do Ribatejo, Luís Chiabra, considerou que no terreno existe muito pouca ação e os produtores permanecem numa situação de stand-by sem informação clara sobre o levantamento dos danos ou sobre as intervenções previstas.
4: Ou seja, passados 6 meses, eu acho que no terreno não se vê uma reação efetiva aos problemas que ocorrem por efeitos das tempestades, pelo menos aqui, e das cheias, e ficamos um bocadinho a pensar que talvez o ano de 2027 seja o ano de, enfim, a natureza seja, tenha se porte bem connosco e que nos dê um ano sem problemas, mas estamos muito, muito fragilizados e não há indícios nenhuns de ação concreta nas partes delas. É evidente, uma ruptura de um dique reparou-se, no essencial, onde afeta populações, ou onde afeta o caminho para o palácio, onde afeta a um, mas no campo em si as degradações estão lá e penso que nada está feito para termos melhorado nesse sentido. Portanto, em termos da campanha, a campanha está a correr normalmente, a campanha de regadio. Simplesmente agora nas colheitas, a colheita está-se a fazer um bocadinho com os constrangimentos de trânsito que há agravados aqui para Ponta Seca e que se mantém há 2 anos e que nós falámos com os IPs também, com a Infraestrutura de Portugal e com a Câmara, não foram apresentadas alternativas e, portanto, a produção, por exemplo, que sai de Santarém ou até Porto Mujo, não tem saída. Tem que ir para a Zambuja ou para a Ponta Reguengo. Portanto, há aqui um funil, há um tema de proibições, supostamente para defender segurança, mas empurra-se a segurança para outros lados. Ou seja, empurra-se as pessoas às vezes para furar a lei e passar um caminhão de 50 toneladas numa ponte de 10, como é ali no Val de Santarém, e andamos neste caminho. Portanto, o balanço é, vejo muito pouca ação no terreno, vejo muito pouca informação a dizer o que é que se levantou e o que é que se vai fazer e, portanto, estamos nesta situação de stand-by. A chegada dos apoios, como eu digo, aqueles apoios simplificados dos 10 mil euros chegaram rapidamente e houve pessoas que houve satisfatoriamente essa situação, essa concretização. No restante, eu penso que continuamos numa situação de levantamento dos estragos, mas que ainda não há concretamente, enfim, planos aprovados. Eu sei que isso é mais difícil, demora mais tempo, e também sei, e para ser justos, que a própria CCDR disse que nos levantamentos também havia, enfim, algum abuso, porque as pessoas que identificavam situações supostamente causadas pela tempestade, enfim, havia bastantes situações que depois não se comprovava que assim fosse. Portanto, eram situações de degradação já existiu anteriormente. Mas isso é uma parte do trabalho. Que eu saiba, o levantamento ainda continua de pé e que a análise dos pedidos, que as CCDRs têm tido alguma dificuldade com o fluxo e, portanto, a capacidade de resposta tem sido... Ainda não há concretização em certo dos valores a receber, ainda não há... Enfim, as tempestades, nomeadamente tempestades barra cheias, a gente falámos em 10 meses, estamos a falar em se calhar em 6 meses, não é? São mais de 6 meses, é, à volta disso. Fevereiro, agora, estamos aí. Portanto, eu acho que aqui há algum benefício na dúvida, mas diria que em setembro seria com certeza uma altura que seria, pelo menos, haver um ponto de situação e que o próprio governo e os organismos deviam pôr cá fora os números e dizer o que é que foi levantado, o que é que está analisado. E o que é que está pago? Pá, estamos todos, quem é que manda? Quem é que governa? Quem é que se responsabiliza? E eu, para mim, a missão que temos agora, e que vou tentar pôr isso em conformismo, é não nos conformemos. Não podemos ser conformados, não nos podemos conformar, ou estar conformados, que a Vala da Azambuja há 30 anos não tem manutenção e que tem árvores no meio dela e que cai aos bocados e que os agricultores não puder, não pode ser. Ponte Santana está há 3 ou 4 anos para ter um concurso público, se Deus quiser tem daqui a 2 anos, mas o que é certo é que 2026 continuou com os constrangimentos. Portanto, há toda esta situação que eu chamo de impunidade, acaba por ser uma impunidade porque quando a gente não, quando não há, enfim, quando a culpa move solteira, somos todos impunes, não é? Ninguém tem culpa, foi o Cristina, ou foi o Tejo, ou foi o que for. Pronto, e já agora para falar no tema do teste, também temos falado. O tema do teste, temos as cheias e agora também tínhamos tido algumas situações de teste com nível baixíssimo, que cria problemas atrás, por questões de gestão de energia e porquê? Porque não há água nas barragens? Claro que não, por uma questão de falta de coordenação e de responsabilidade e, portanto, de alguma impunidade também neste caso. Enfim, a culpa não é dos espanhóis, a culpa é da gestão de energia, cá em Portugal passam a ser a mesma coisa e, portanto, temos toda esta. Enfim, impunidade é uma palavra boa. Impunidade. A falta de responsabilização traz a impunidade. Pronto. E é assim.
0: Luís Seabra a criticar ainda aquilo que considera ser uma falta de responsabilização das várias entidades envolvidas na gestão e recuperação do território. Segundo o dirigente associativo, os agricultores deparam-se frequentemente com respostas distintas de organismos como a Infraestruturas de Portugal, autarquias, forças de segurança e entidades ambientais, sem que seja claro quem assuma a responsabilidade pela resolução dos problemas. Leonor Meira Lopes tem apenas 15 anos e já garantiu a entrada no curso de Medicina da Faculdade de Medicina da Universidade do Porto com uma média de 19,63 valores. Natural de Penafiel, a jovem estudou no Colégio Casa Mãe em Baltar, no Conselho de Paredes, e protagoniza um percurso académico pouco comum. Depois de lhe terem sido reconhecidas capacidades acima da média, saltou do quarto para o sexto ano de escolaridade, permitindo-lhe concluir o ensino secundário mais cedo. Leonor Meira Lopes é neta de Humberto Lopes, natural da freguesia de Mouriscas e antigo presidente da Câmara Municipal de Abrantes e também do CRIA. Em declarações à RTP, Leonor Lopes falou da escolha do curso e do seu processo de aprendizagem.
7: Meu pai é médico, eu sempre tive em contacto com a medicina, foi uma coisa que eu me apaixonei, seja um bocadinho pelo desafio do curso, o desafio da profissão em si, mas também acho que poder ajudar pessoas. Assimilava uma coisa, mas precisava sempre de mais, não podia estar a repetir aquela. Porque se eu estivesse a repetir aquela, eu ia começar a saturar aquela e a errar aquela, pura e simplesmente. E eu tentava sempre ter mais conteúdos, seja estamos a seguir, matéria mais difícil, o que quer que seja, para me entreter um bocado. Sempre me explicaram uma coisa, que não era nem melhor nem pior que os outros. Eu tinha uma característica. Eu, se calhar, entendia mais rápido que os meus colegas. Foi mais ou menos isso que me explicaram. E se calhar aqueles conteúdos que me estavam a dar, eu já os tinha percebido.
0: Em declarações ao mesmo canal de notícias, Rui Lopes, pai de Leonor, também confirmou o processo da filha até aqui.
8: Fomos dando conta de algumas capacidades um pouco diferentes e principalmente uma certa frustração que ela tinha em acompanhar as atividades normais que tinha nas suas classes iniciais. essa frustração dela começou-se a manifestar e demos conta que ela tinha algumas capacidades um bocadinho diferentes. Fez um diagnóstico de sobredotação e depois tem sido acompanhada desde então por um grupo de psicólogas. Neste momento é um acompanhamento cada vez mais pontual, digamos assim.
0: Aos 15 anos, idade em que a maioria dos jovens ainda se encontra a frequentar o ensino secundário, Leonor prepara-se agora para iniciar uma nova etapa num dos cursos mais exigentes e concorridos do ensino superior português. A jovem conseguiu uma das classificações mais elevadas no acesso ao ensino superior, concretizando o objetivo de estudar medicina. As aulas na Universidade do Porto começam em setembro. Humberto Lopes, avô da jovem, presidiu à Câmara Municipal de Abrantes entre 1989 9 de janeiro de 1994, eleito pelo PSD, foi também presidente da Junta de Freguesia de Mouriscas, vereador municipal, deputado à Assembleia da República em regime de substituição e, ainda no Conselho, foi presidente da direção do CRIA. O percurso de Leonor Meira Lopes coloca assim uma jovem com raízes familiares em Mouriscas entre os casos de maior precocidade no acesso ao ensino superior em Portugal. Os europeus vão poder observar um eclipse parcial da Lua muito profundo às primeiras horas desta sexta-feira, 28 de agosto, pouco antes do amanhecer. Um eclipse parcial acontece sempre cerca de duas semanas antes ou depois de um eclipse solar, por isso este segue-se ao eclipse total do Sol que cativou os europeus no início deste mês. Tal como aconteceu com o eclipse solar, Espanha terá algumas das melhores condições de observação. O eclipse lunar será visível a partir de qualquer ponto da Península Ibérica, das Ilhas Baleares, das Canárias, Ceuta ou Melilla, desde que o céu se mantenha limpo, sem nuvens. E a Antena Livre já foi saber com o que podemos contar na madrugada de quinta para sexta-feira com Lina Canas, a diretora executiva do Centro Ciência Viva de Constância, que tem preparadas também várias atividades.
9: Depois do eclipse solar, que atraiu milhares de pessoas a todos os pontos de observação, incluindo ao Centro de Ciência Viva de Constância, ao Parque de Astronomia no Alto de Santa Bárbara, agora é um eclipse parcial lunar, mas que vai ter uma janela temporal muito maior ao longo de praticamente toda a madrugada. Vai ser uma possibilidade, ou vai haver a possibilidade, de poder ver esta ocultação da Lua. Ponto máximo, e começo já por dar esta nota, é às 5:12 da manhã, mas o Parque de Ciência Viva, o Centro de Ciência Viva de Constância, vai abrir portas muito mais cedo, logo a partir da meia-noite, de 27 para 28 de agosto. Lina Canas, começo precisamente por aqui, o ponto máximo é às 5:12, mas em Constância a noite começa muito mais cedo.
10: É verdade. Nós vamos abrir portas no nosso parque, vamos abrir portas aos nossos participantes a partir da meia-noite. Portanto, vamos ter vários telescópios, a nossa equipa vai ter vários telescópios disponíveis a todos os nossos participantes, em que vamos dar um passeio pelo céu. Como é óbvio, a Lua vai ser, a estrela, neste caso, passa redundância, porque na realidade se trata de um satélite natural da Terra, mas vai ser a estrela da noite. E, no fundo, mas podemos observar o céu e explorar o céu ao longo da noite e observar outros objetos, como nebulosas e outros objetos no céu noturno, que são visíveis ao longo da noite, porque no fundo vamos estar a observar até ao nascer do sol, que é ali por volta das 7, portanto vamos ter muita oportunidade de explorar o céu noturno, não só a Lua.
9: Ou seja, o nascer do sol, que acontece com o culminar do eclipse, é mais ou menos ali pela mesma altura,
10: é isso
9: não
10: mesmo.
9: É?
10: É isso mesmo. Portanto, por volta das 7, o eclipse termina por volta das 7:07. No entanto, o Sol está ali a nascer às 6:57, 58. Portanto, vai ser coincidente, mas vamos ter uma noite inteira de observação antes disso.
9: Com a expectativa que haja céu, não é? Temos uma semana instável, mas
10: é
9: a previsão da meteorologia aponta para a melhoria do estado do tempo a partir de amanhã.
10: Exatamente, mas isto vem um bocadinho com o território, digamos assim. Nós aqui, quando falamos das nossas observações quer do Sol, por exemplo, hoje tínhamos uma observação do Sol na praia fluvial do Penedo Furado, em Vila de Rei, mas no entanto a nossa equipa está lá, na esperança sempre que haja um raiozinho de sol ou um bocadinho de sol que nós possamos observar, mas de facto a observação em astronomia, as nossas atividades dependem sempre muito das condições atmosféricas. Como é óbvio, temos a previsão, há uma previsão estatística, ou seja, associada, uma probabilidade associada a estar o céu encoberto e não podemos realizar a atividade. No entanto, nós estaremos lá no local e há sempre uma boa oportunidade para falarmos um bocadinho da astronomia e também ter alternativas. Por exemplo, no nosso parque e aqui no caso do eclipse da Lua, temos sempre a hipótese de ir para o planetário, se bem que o foco aqui será nós conseguirmos observar pedaços do céu ao longo da noite através dos nossos telescópios. Portanto, vamos ver se a melhoria do tempo de facto se verifica. No entanto, teremos sempre planos alternativos ao longo da noite.
9: Lina, havendo aqui esta disponibilidade do céu para estar límpido, digamos assim, e brincando com a situação, esta é uma observação que pode acontecer a olho nu e durante toda a noite, apesar de se poderem utilizar os telescópios para olhar mais em pormenor essa ocultação do satélite natural da Terra, mas é um acontecimento que pode ser visto por todos a olho nu, sem necessidade de qualquer equipamento ou proteção.
10: Exatamente, é verdade, e nós até encorajamos que as pessoas façam e o façam independentemente ao longo da noite. Como estamos ainda no verão, as temperaturas são agradáveis, vamos ver para a noite de 27 para 28, mas até recomendamos as pessoas trazerem o seu agasalho, mas trazerem uma toalha ou uma manta e que possam simplesmente usufruir do céu noturno fantástico que nós temos aqui e simplesmente observar o céu, até para se familiarizarem com as constelações e poderem já começarem a orientar-se no próprio céu noturno. Portanto, a observação independente, independente dos telescópios, simplesmente a olho nu observar o céu, nós encorajamos-la vivamente.
9: Qual é que é mais fácil de sinalizar no céu, a Cassiopeia ou as ursas? A Cassiopeia é muito fácil porque é um W, não é? Acaba por ser mais
10: exatamente,
9: fácil.
10: Exatamente, ou seja, olhando para aquilo que nós chamamos os asterismos, ou seja, dentro da constelação e todas as estrelas mais brilhantes e menos brilhantes, nós conseguimos identificar padrões e que são aqueles que são mais familiares para nós. Por exemplo, no caso da Cassiopeia, o W, que são as estrelas mais brilhantes, ou até mesmo, por exemplo, na Ursa Maior, em que temos aquela caçarola, que chamamos a caçarola, que são aquelas exatamente. Estrelas principais e que são mais visíveis. No entanto, a constelação é bastante grande, mas o asterismo, aquilo que chamamos o coração, digamos assim, o mais visível da constelação, é facilmente visível. Nós aqui temos a sorte de facto podermos identificar as mais brilhantes, mas também nos podermos perder nos pormenores mais intrincados das constelações, que eu acho que também é uma parte muito interessante do nosso contacto com o céu e da forma como nós interagimos com o céu. Infelizmente, com a poluição luminosa, que é um grande problema que nós temos agora, mesmo nas cidades, até nos meios mais pequenos, que já começa a afligir, já não temos aquele contacto ou conhecemos o verdadeiro céu. Portanto, estes são momentos únicos de partilha em que, entre a nossa equipa e os nossos participantes, em que vamos explorar muitas das vezes estes pormenores esquecidos do nosso céu, que já não temos contacto com o nosso céu, como tínhamos.
9: E há a previsão de muitas perguntas, muitas dúvidas daquelas pessoas que vão ver o fenómeno sobre o eclipse, o que é o eclipse, porque é que é o eclipse e até há alguns mitos que ao longo da história tornearam estes acontecimentos astronómicos.
10: Exatamente, há muitas, eu acho que acima de tudo há curiosidade, e há curiosidade e criam-se momentos de partilha muito interessantes, principalmente porque a astronomia também se liga muito com a nossa percepção, a nossa tentativa de explicar o que nos rodeia, fazer sentido das estrelas que polvilham o céu noturno, contar histórias associadas a elas, e nós aqui damos sempre, como é óbvio, o contexto científico, ou seja, procuramos desmistificar todo e qualquer preconceito que existem em relação ao céu noturno, as constelações, a própria Lua em si. No entanto, há sempre lugar para as histórias, para a parte histórica, digamos assim, que nos acompanha enquanto civilização. Por isso é um momento de partilha e de curiosidade. Muitas perguntas, mas acima de tudo muita curiosidade daquilo que é uma das ciências, e lá está, eu sou suspeita, que mais fascina o ser humano.
9: E ao longo da história há muitos mitos em volta e em torno dos eclipses, tanto do solar, que tivemos aqui há um par de dias, já há alguns dias, como os eclipses da Lua. Eram sempre sinónimo de qualquer coisa e normalmente sempre associada à parte negativa, certo, Lina?
10: Exatamente, presságios, algo de terrível que poderia acontecer, ou seja, isso é algo que de facto também tem a ver com a própria experiência em si. Por exemplo, no caso do eclipse do Sol, nós vemos a Lua ocultar, o disco da Lua ocultar o disco solar. Portanto, o Sol, que é algo que nós quase que damos como adquirido, dado adquirido, que está sempre ali, imutável. E, no entanto, temos a Lua a surgir e a encobri-lo. Portanto, isso era um presságio e depende da civilização e ao longo do tempo, de algo, enquanto não se sabia o que era, não se conseguiria explicar, era algo negativo. E a própria Lua também, por exemplo, no caso do eclipse da Lua, em que há um avermelhar da Lua, que no fundo tem a ver apenas com um desvio, digamos assim, do vermelho em direção à Lua, ou seja, que é uma refração, ou seja, enquanto não se sabia, também ver a Lua tornar-se numa cor avermelhada, tudo isto mexe com o imaginário e com muitos meios e medos e as próprias ansiedades enquanto ser humano, do desconhecido. Mas lá está, a ciência dá uma rede de segurança, porque já conseguimos explicar, um conhecimento que nos faz afastar todas essas ansiedades e esses receios. Por isso sim, também vamos ter este momento de clarificação, digamos assim, e de contextualização do que é que, destes mitos, mas também à luz da ciência, como é que tudo isto se explica.
9: Lina, uma última pergunta, e tem a ver com o Centro de Ciência Viva. Muita gente para o eclipse solar durante aquele final de tarde. Para este da Lua, ainda há inscrições ou já está
10: ainda
9: também?
10: Temos inscrições.
9: Ainda há inscrições. Portanto,
10: não,
9: quem quiser,
10: ainda temos inscrição.
9: Ainda pode ir passar
10: sim,
9: a madrugada aí a Constância.
10: Exatamente, pode ligar-nos, pode enviar por e-mail, pode visitar-nos e fazer a inscrição, quer para o nosso parque de apoio, ou seja, nós convidamos as pessoas a pernoitarem no nosso parque, podem trazer os seus sacos de cama, as suas tendas, e podem ficar no nosso parque, e depois passam a noite connosco, porque o parque de apoio é mesmo junto ao nosso centro, e nós ainda temos bastantes inscrições. Como é uma hora, ou seja, como é durante a noite e começa já bastante tarde, nós ainda temos bastantes inscrições.
0: No Centro Ciência Viva de Constância, o bilhete tem um custo de 3 euros, ainda pode ser adquirido, e os participantes podem também optar por pernoitar no parque de apoio junto ao centro, levando-se à cama ou tenda. A iniciativa arranca à meia-noite, portanto de 27 para 28 de agosto, esta noite, com observação do céu noturno. Terá como momento principal o eclipse parcial da Lua, às 5 horas e 12 minutos. As observações estarão naturalmente dependentes das condições meteorológicas. Caso o céu esteja encoberto, o Centro de Ciência Viva dispõe de alternativas, nomeadamente atividades no planetário. Para informações e inscrições, é só contactar o Centro de Ciência Viva de Constância. A Lua será então a estrela da madrugada, como explica Lina Canas. Haverá ainda muito mais para descobrir no céu de Constância. Tudo acontecerá então esta madrugada de dia 28, e ao contrário do que aconteceu no último eclipse, quando muitos correram para comprar óculos próprios e certificados, desta vez há uma boa notícia: não precisa de qualquer equipamento específico para observar o fenómeno. Já estão abertas as inscrições para a 5ª edição do Congresso do Desporto do Médio Tejo, dando início à participação numa iniciativa intermunicipal que este ano decorre entre 18 de setembro e 3 de outubro, com sessões descentralizadas pelos 11 municípios da região. As inscrições devem ser efetuadas através do site oficial do Congresso do Desporto do Médio Tejo, onde é também divulgado o programa completo, com a indicação das sessões, locais, horários e oradores convidados. Promovido pelos municípios de Abrantes, Alcanena, Constância, Entrocamento,

dirigentes, académicos, investigadores e outros agentes ligados ao setor, proporcionando momentos de debate, formação e partilha de experiências sobre os principais desafios e oportunidades que atualmente colocam à atividade esportiva. Torres Novas acolhe a primeira sessão da 5ª edição do Congresso no dia 18 de setembro, às 21 horas, na Biblioteca Municipal Gustavo Pinto Lopes, dedicado ao tema Desporto Feminino, Crescimento, Desafios e Oportunidades. A edição de 2026 da Discup, o torneio concelhio de pré-época de futebol sénior, realiza-se nos dias 5 e 6 de setembro, com a participação de 4 clubes do Conselho de Abrantes que disputam as competições distritais. O sorteio colocou frente a frente os Dragões de Alfarrede e o Tramagal Sport União, num encontro marcado para as 17 horas de sábado, 5 de setembro, no Campo CUF, em Alfarrede. À mesma hora, a Casa do Povo do Pego recebe o Sport Abrantes e Benfica no Campo de Jogos do Pego. No domingo 6 de setembro, os derrotados dos dois encontros inaugurais disputam o terceiro e quarto lugares, a partir das 16 horas, num campo ainda por definir. A final, essa está marcada para as 18 horas, no Estádio Municipal de Abrantes, e vai colocar frente a frente os vencedores dos jogos entre Alfarrede e Tramagal, e entre Pego e Sport Abrantes e Benfica. A Discup funciona como torneio de preparação para a nova temporada das equipas do Conselho, que participam nas provas organizadas pela Associação de Futebol de Santarém. O mesmo fim de semana assinala o arranque da INCAP, a taça concelhia de pré-época do Inatel. Conforme a Antena Livre já noticiou, o sorteio da edição 2026 realizou-se no dia 11 de agosto e distribuiu as 13 equipas participantes por dois grupos. No grupo A ficaram Água Travessa, Amoreira, Val das Mós, Lobos do Carvalhal, São Facundo e Alvega. O grupo B é constituído por Bempostas, Esparteiros de Mouriscas, Centeiras, São Miguel do Rio Torto, Mouriscas, Alfarrede Velho e Concavada. A primeira jornada, marcada para o dia 6 de setembro, apresenta então os seguintes encontros: Água Travessa Amoreira, Val das Mós, Lobos do Carvalhal, São Facundo, Alvega, Bempostas, Esparteiros de Mouriscas, Centeiras, São Miguel do Rio Torto e Mouriscas, Alfarrede Velha. A Concavada cumpre a jornada de folga no grupo B. A edição deste ano fica marcada pelo regresso do Val das Mós, Amoreira e Alfarrede Velha. No caso das duas últimas formações, o regresso acontece depois de vários anos de ausência. A fase de grupos termina nos dias 3 e 4 de outubro. Os jogos de classificação realizam-se a 10 de outubro, ficando o encontro de atribuição do terceiro e quarto lugares e a final reservados para 11 de outubro no Estádio Municipal de Abrantes. A final da INCAP tem início previsto para as 18 horas. Em 2025, o troféu foi conquistado pelos Esparteiros de Mouriscas. Com a Discup e a INCAP, o primeiro fim de semana de setembro marca assim o regresso do futebol sénior aos campos do Conselho de Abrantes. O Benfica defronta hoje os dinamarqueses do Aarhus em Randers, num encontro em que até uma derrota pela margem mínima serve para carimbar um lugar na fase de Liga da Liga Europa. Em embate da segunda mão do play-off, os encarnados apresentam-se na Dinamarca com 2 golos de vantagem, face ao triunfo caseiro por 3-1 na primeira mão. Caso elimine o Aarhus, o conjunto da Luz vai disputar apenas pela terceira vez a fase principal da Liga Europa, depois de ter jogado a fase de grupos em 2009, 2010 e 2020-21. Se for eliminada, a formação comandada por Marco Silva tomba para a fase de liga da Liga Conferência, competição em que nunca disputou qualquer jogo. O encontro entre o Aarhus e o Benfica da segunda mão do play-off de acesso à fase de liga da Liga Europa realiza-se a partir das 19 horas em Randers, com arbitragem do alemão Daniel Siebert. O Sporting de Braga procura hoje o apuramento para a fase de Liga da Liga Conferência, defrontando fora o Áustria de Viena, depois do triunfo caseiro por 2-0 na primeira mão do play-off. A formação arsenalista está assim bem encaminhada para conseguir a primeira presença na fase principal da terceira competição da UEFA, criada em 2021-22. O encontro entre o Áustria de Viena e o Sporting de Braga, da segunda mão do play-off de acesso à fase de Liga da Liga Conferência, realiza-se a partir das 19h30 no Estádio Franz Or, em Viena, terá a arbitragem do montenegrino Nikola Dabanovic. Falta conhecermos as previsões do IPMA para o tempo para esta sexta-feira, dia 28 de agosto, quando com períodos de céu muito nublado, diminuindo de nebulosidade a partir do final da tarde e apresentando-se em geral pouco nublado no Baixo Alentejo e Algarve. Períodos de chuva, aguaceiros no norte e centro, mais intensos no Minho, pouco prováveis no interior, diminuindo de intensidade e de frequência a partir do meio da tarde. Vento em geral fraco, super

0: vento por vezes moderado nas terras altas e na faixa costeira a norte do Cabo Carvoeiro até ao fim da manhã e a partir da tarde, em especial na região sul. Há uma pequena descida da temperatura mínima no interior das regiões norte e centro e na região sul e uma subida da temperatura máxima mais acentuada no interior das regiões norte e centro. Máxima de 22 graus prevista para o Porto, 24 em Coimbra e Vila de Rei, 25 em Faro e Sardual, 26 em Lisboa, Constância, Abrantes, Mação e Gavião, 27 graus em Santarém, em Trocamento, Barquinha e Ponta de Sor. É tudo quanto a notícias, continuo desse lado, fico na nossa companhia, desejo-lhe uma muito boa tarde.
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2: E se tiver alguns momentos livres, então passe pela página da sua rádio no Facebook e dê novidades. Eu fico à espera.

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16: Estão 20 graus segundo a Meteo Abrantes.
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19: 7 horas e 3 minutos.

0: Olá, muito boa tarde e boa viagem. Se está neste momento pelas estradas do nosso país, deixo-lhe uma palavra de precaução. Tenha cuidado, respeite as velocidades e cuidado com as distrações. E já agora, obrigada pela voleia. Em troca, dou-lhe grandes canções. Agora passam 21 minutos das 7.
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0: Olá, boa tarde. É bom saber que está com a Antena Livre a ouvir todas estas músicas fantásticas, ainda até às 8 da noite. Sou eu, Alexandra Pimentel, quem as escolhe. Espero que goste.

Muito boa tarde, bom trabalho se for o seu caso e se por acaso está na estrada, boa viagem, conduza com precaução e obrigada por dar uma boleia à Antena Livre. E já agora, fica a saber que faltam 18 minutos para as 8 da noite. 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
2: Espero que a sua tarde de trabalho ou a sua viagem esteja a ser bem agradável. Na Antena Livre toca mais uma grande música, agora que faltam 16 minutos para as 8 da noite.
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15: E a música não para de rodar aqui mesmo na rádio como você gosta. Tenha uma excelente noite. Prepare-se para as últimas novidades do mundo da música.

0: Olá, muito boa noite, eu sou o Luís Delgado e este é o Power Play.
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0: Olá, muito boa noite. Eu sou o Luís Delgado e faço-lhe companhia no Power Play.

0: E as últimas novidades do mundo da música rodam aqui para si em Power Play.
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1: Fazemos agora uma pausa para ouvir notícias na Antena Livre.
2: Informação com a jornalista Patrícia Seixas.
3: Muito boa noite. A Quercus considerou que os dois centros de dados previstos para o município de Abrantes poderão consumir anualmente quase 19 vezes mais eletricidade do que o concelho e exigiu estudos de impacto ambiental para os projetos. Em comunicado, a Associação Ambientalista manifesta preocupação com a construção de um segundo centro de dados no concelho, junto à rotunda de Alvega, alertando que a coexistência com o empreendimento já previsto para perto da antiga central termoelétrica do Pego levanta questões sobre os impactos ambientais cumulativos. Trata-se de um empreendimento por si só excessivo para o território que pretende ocupar, com potenciais impactos ambientais, hídricos e territoriais, afirma a Quercus, referindo-se a um projeto promovido pelo Grupo Hyperion e defendendo a realização de um estudo de impacto ambiental antes de qualquer eventual licenciamento. O projeto da Hyperion prevê cerca de 151 mil metros quadrados de área de implantação, 287 mil metros quadrados de área de construção e uma ligação elétrica de 200 megavolt-amperes. Este centro de dados, o segundo previsto para o concelho de Abrantes, foi objeto em maio deste ano de uma pronúncia favorável do município no âmbito de um pedido de informação prévia, não estando então ainda em causa a aprovação definitiva do projeto. Por sua vez, a Hyperion indicou que o empreendimento estava em fase de licenciamento e previu uma entrada em funcionamento em 2029. Está previsto também outro centro de dados de grande dimensão, promovido pela empresa EDC One, nos terrenos em frente à antiga central termoelétrica do Pego, os terrenos referentes à ex-RPP Solar, com uma potência anunciada de 300 megawatts, enquanto o projeto de Hyperion prevê 20 megawatts. No caso do projeto do Pego, a Câmara de Abrantes declarou o investimento de interesse municipal em setembro de 2025 e aprovou isenções de impostos, como o IMI, IMT e derrama, no valor global de 16,2 milhões de euros. O empreendimento prevê um investimento de 7 mil milhões de euros e a criação de 450 postos de trabalho diretos e 700 indiretos até 2030. A coexistência de dois projetos desta magnitude no mesmo concelho, ambos dependentes do ponto de ligação à rede na central do Pego, levanta questões de impactos cumulativos ao nível do consumo e contaminação de recursos naturais, da pressão sobre solos agrícolas e florestais e da alteração da paisagem do ordenamento territorial, alerta a Quercus. A nível energético, a Associação Ambientalista estima que num cenário conservador de utilização média de 30% da potência instalada, o consumo conjunto dos dois centros será de cerca de 841 gigawatts-hora por ano, aproximadamente 5,7 vezes o consumo anual de eletricidade do concelho de Abrantes em 2024. Os ambientalistas exigem a realização de um estudo de impacto ambiental que avalie conjuntamente os impactos dos dois projetos nos recursos hídricos e na rede elétrica regional, o aumento da temperatura local, áreas agrícolas e florestais e poluição hídrica e sonora antes que seja emitido um parecer favorável. Os europeus vão poder observar um eclipse parcial da Lua muito profundo às primeiras horas desta sexta-feira, 28 de agosto, pouco antes do amanhecer. Um eclipse parcial acontece sempre cerca de duas semanas antes ou depois de um eclipse solar, por isso este segue-se ao eclipse total do Sol que cativou os europeus no início deste mês. Tal como aconteceu com o eclipse solar, Espanha terá algumas das melhores condições de observação. O eclipse lunar será visível a partir de qualquer ponto da Península Ibérica, das Ilhas Baleares, das Canárias, Ceuta ou Melilla, desde que o céu se mantenha limpo, sem nuvens. E a Antena Livre já foi saber com o que podemos contar na madrugada de quinta para sexta-feira com Lina Canas, a diretora executiva do Centro Ciência Viva de Constância, que tem preparadas também várias atividades.
0: É verdade. Nós vamos abrir portas no nosso parque, vamos abrir portas aos nossos participantes a partir da meia-noite. Portanto, vamos ter vários telescópios, a nossa equipa vai ter vários telescópios disponíveis a todos os nossos participantes, em que vamos dar um passeio pelo céu. Como é óbvio, a Lua vai ser, como é que eu ia dizer, a estrela, neste caso, passa a redundância, porque na realidade se trata de um satélite natural da Terra, mas vai ser a estrela da noite. E, no fundo, mas podemos observar o céu e explorar o céu ao longo da noite e observar outros objetos como nebulosas e outros objetos mais outros objetos no céu noturno que são visíveis ao longo da noite, porque no fundo vamos estar a observar até ao nascer do sol, que é ali por volta das 7, portanto vamos ter muita oportunidade de explorar o céu noturno, não só a Lua.
3: No Centro Ciência Viva de Constância, o bilhete tem um custo de 3 euros, ainda pode ser adquirido, e os participantes podem também optar por pernoitar no Parque de Apoio junto ao centro, levando-se à cama ou tenda. A iniciativa arranca à meia-noite, portanto de 27 para 28 de agosto, esta noite, com observação do céu noturno. Terá como momento principal o eclipse parcial da Lua, às 5 horas e 12 minutos. As observações estarão naturalmente dependentes das condições meteorológicas. Caso o céu esteja encoberto, o Centro de Ciência Viva dispõe de alternativas, nomeadamente atividades no planetário. Para informações e inscrições, é só contactar o Centro de Ciência Viva de Constância. A Lua será então a estrela da madrugada, como explica Lina Canas. Haverá ainda muito mais para descobrir no céu de Constância. Tudo acontecerá então esta madrugada de dia 28 e, ao contrário do que aconteceu no último eclipse, quando muitos correram para comprar óculos próprios e certificados, desta vez há uma boa notícia: não precisa de qualquer equipamento específico para observar o fenómeno. 7 meses após a passagem da tempestade Kristin, os agricultores do Val do Tejo afirmam que persistem danos por reparar e falta coordenação entre entidades, considerando que a região permanece muito fragilizada perante novos fenómenos meteorológicos extremos. O presidente da Associação de Agricultores do Ribatejo, Luís Chiabra, considerou que no terreno existe muito pouca ação e os produtores permanecem numa situação de stand-by, sem informação clara sobre o levantamento dos danos ou sobre as intervenções previstas.
4: Ou seja, passados 6 meses, eu acho que no terreno não se vê uma reação efetiva aos problemas que ocorrem por efeitos das tempestades, pelo menos aqui, e das cheias, e ficamos um bocadinho a pensar que talvez o ano de 2027 seja o ano de, enfim, a natureza seja, tenha suporte bem connosco e que nos dê um ano sem problemas, mas estamos muito, muito fragilizados e não há indícios nenhuns de ação concreta nas partes débeis. É evidente que uma ruptura de um dique reparou-se, no essencial, onde afeta populações, ou onde afeta o caminho para o palácio, onde afeta a um, mas no campo em si as degradações estão lá e penso que nada está feito para termos melhorado nesse sentido.
3: Luís Chiabra a criticar ainda aquilo que considera ser uma falta de responsabilização das várias entidades envolvidas na gestão e recuperação do território. Segundo o dirigente associativo, os agricultores deparam-se frequentemente com respostas distintas de organismos, como a Infraestruturas de Portugal, autarquias, forças de segurança e entidades ambientais, sem que seja claro quem assuma a responsabilidade pela resolução dos problemas. Já estão abertas as inscrições para a 5ª edição do Congresso do Desporto do Médio Tejo, dando início à participação numa iniciativa intermunicipal que este ano decorre entre 18 de setembro e 3 de outubro, com sessões descentralizadas pelos 11 municípios da região. As inscrições devem ser efetuadas através do site oficial do Congresso do Desporto do Médio Tejo, onde é também divulgado o programa completo com a indicação das sessões, locais, horários e oradores convidados. Promovido pelos municípios de Abrantes, Alcanena, Constância, Entrocamento, Ferreira do Zêzere, Mação, Ourém, Sardual, Tomar, Torres Novas e Vila Nova da Barquinha, o Congresso do Desporto Médio Tejo pretende afirmar-se como um espaço de reflexão, partilha de conhecimento e debate sobre o papel do desporto nas comunidades. A edição 2026 terá como temas centrais, entre outros, o desporto feminino, a inteligência artificial aplicada ao desporto, a relação entre desporto e sociedade e o desporto enquanto enquanto motor de desenvolvimento social. Ao longo de várias sessões, o programa reunirá especialistas, treinadores, dirigentes, académicos, investigadores e outros agentes ligados ao setor, proporcionando momentos de debate, formação e partilha de experiências sobre os principais desafios e oportunidades que atualmente colocam à atividade esportiva. Torres Novas acolhe a primeira sessão da 5ª edição do Congresso no dia 18 de setembro, às 21 horas, na Biblioteca Municipal Gustavo Pinto Lopes, dedicado ao tema Desporto Feminino, Crescimento, Desafios e Oportunidades. Quanto a notícias é tudo, continuo na nossa companhia, desejo-lhe uma muito boa noite.
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0: Olá, muito boa noite. Esta é a rádio como você gosta e este é o Power Play.
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0: E as últimas novidades que estão no mercado rodam aqui todas em Powerplay, na rádio como você gosta.
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2: A palavra hoje em destaque no Em Português nos Desentendemos é... furfalha. Furfalha ou furgalha são as migalhas do pão. É vulgar utilizar o verbo, por exemplo, para admoestar quem está a sujar tudo. Já te disse para não comeres pão na cama que esfurfalhas tudo. De igual modo, se utiliza o verbo esfurgalhar, que é o mesmo que esfarelar, esmigalhar, sempre referente ao pão. A palavra furfalha vem do latim, pois farelo, nessa língua, é furfur. Farelo é o pericarpo, a parte dos cereais que se separa da farinha depois da primeira peneiração. Mas também se chama assim aos restos, aos resíduos dos cereais moídos e, por fim, designa, grosso modo, uma coisa sem valor, insignificante. Ou seja, de coisa insignificante e sem valor é um pequeno passo para migalhas que, no nosso léxico, além do esburoamento do pão, tem exatamente o mesmo sentido.
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0: E a si, em especial, que escolheu ficar ligado com a Antena Livre, desejo tudo bom. Se está a trabalhar, escolheu de facto a melhor estação de rádio para lhe fazer companhia. É que aqui tocam todas as suas músicas preferidas e que certamente ajudam a passar as horas, claro está, sempre em boa companhia.
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0: Continuação de uma ótima noite ao som da sua rádio.

0: 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Boa noite, seja muito bem-vindo.
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0: 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Seja muito bem-vindo à sua rádio.
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7: 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Muito boa noite, é um prazer tê-lo aí desse lado.

0: antenalivre.pt, a sua rádio online para qualquer canto do mundo. Obrigado por estar aí desse lado. Espero que goste das músicas que hoje escolhi para partilhar consigo.
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0: Sempre grandes canções nas noites da sua rádio. Muito boa noite.

0: Olá, bom trabalho se for o seu caso e se está na estrada, boa viagem. E obrigada por levar consigo a Antena Livre. Eu sou a Liliana Wá e espero que esteja tudo bem consigo. Fique bem ao som das músicas que trouxe para partilhar consigo.
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0: E se quiser partilhar comigo o que fez hoje, durante o dia, então deixe-me uma mensagem na página de Facebook da Antena Livre. Eu vou ficar à espera. E, entretanto, dou-lhe mais uma grande canção.
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2: Muito boa noite. A Quercus considerou que os dois centros de dados previstos para o município de Abrantes poderão consumir anualmente quase 19 vezes mais eletricidade do que o concelho e exigiu estudos de impacto ambiental para os projetos. Em comunicado, a Associação Ambientalista manifesta preocupação com a construção de um segundo centro de dados no concelho, junto à Rotunda de Alvega, alertando que a coexistência com o empreendimento já previsto para perto da antiga central termoelétrica do Pego levanta questões sobre os impactos ambientais cumulativos. Trata-se de um empreendimento por si só excessivo para o território que pretende ocupar, com potenciais impactos ambientais, hídricos e territoriais, afirma a Quercus, referindo-se a um projeto promovido pelo Grupo Hyperion e defendendo a realização de um estudo de impacto ambiental antes de qualquer eventual licenciamento. O projeto da Hyperion prevê cerca de 151 mil metros quadrados de área de implantação, 287 mil metros quadrados de área de construção e uma ligação elétrica de 200 megavolt-amperes. Este centro de dados, o segundo previsto para o Conselho de Abrantes, foi objeto, em maio deste ano, de uma pronúncia favorável do município no âmbito de um pedido de informação prévia, não estando então ainda em causa a aprovação definitiva do projeto. Por sua vez, a Hyperion indicou que o empreendimento estava em fase de licenciamento e previu uma entrada em funcionamento em 2029. Está previsto também outro centro de dados de grande dimensão, promovido pela empresa EDC One, nos terrenos em frente à antiga central termoelétrica do Pego, os terrenos referentes à ex-RPP Solar, com uma potência anunciada de 300 megawatts, enquanto o projeto de Hyperion prevê 20 megawatts. No caso do projeto do Pego, a Câmara de Abrantes declarou o investimento de interesse municipal em setembro de 2025 e aprovou isenções de impostos, como o IMI, IMT e derrama, no valor global de 16,2 milhões de euros. O empreendimento prevê um investimento de 7 mil milhões de euros e a criação de 450 postos de trabalho diretos e 700 indiretos até 2030. A coexistência de dois projetos desta magnitude no mesmo concelho, ambos dependentes do ponto de ligação à rede na central do Pego, levanta questões de impactos cumulativos ao nível do consumo e contaminação de recursos naturais, da pressão sobre solos agrícolas e florestais e da alteração da paisagem do ordenamento territorial, alerta a Quercus. A nível energético, a Associação Ambientalista estima que num cenário conservador de utilização média de 30% da potência instalada, o consumo conjunto dos dois centros será de cerca de 841 gigawatts-hora por ano, aproximadamente 5,7 vezes o consumo anual de eletricidade do Conselho de Abrantes em 2024. Os ambientalistas exigem a realização de um estudo de impacto ambiental que avalie conjuntamente os impactos dos dois projetos nos recursos hídricos e na rede elétrica regional, o aumento da temperatura local, áreas agrícolas e florestais e poluição hídrica e sonora, antes que seja emitido um parecer favorável. Os europeus vão poder observar um eclipse parcial da Lua muito profundo às primeiras horas desta sexta-feira, 28 de agosto, pouco antes do amanhecer. Um eclipse parcial acontece sempre cerca de duas semanas antes ou depois de um eclipse solar, por isso este segue-se ao eclipse total do Sol que cativou os europeus no início deste mês. Tal como aconteceu com o eclipse solar, Espanha terá algumas das melhores condições de observação. O eclipse lunar será visível a partir de qualquer ponto da Península Ibérica, das Ilhas Baleares, das Canárias, Ceuta ou Melilla, desde que o céu se mantenha limpo, sem nuvens. E a Antena Livre já foi saber com o que podemos contar na madrugada de quinta para sexta-feira com Lina Canas, a diretora executiva do Centro Ciência Viva de Constância, que tem preparadas também várias atividades.
3: É verdade. Nós vamos abrir portas no nosso parque, vamos abrir portas aos nossos participantes a partir da meia-noite. Portanto, vamos ter vários telescópios, a nossa equipa vai ter vários telescópios disponíveis a todos os nossos participantes, em que vamos dar um passeio pelo céu. Como é óbvio, a Lua vai ser, como é que eu ia dizer, a estrela, neste caso, passa a redundância, porque na realidade se trata de um satélite natural da Terra, mas vai ser a estrela da noite. E, no fundo, mas podemos observar o céu e explorar o céu ao longo da noite e observar outros objetos como nebulosas e outros objetos mais outros objetos no céu noturno que são visíveis ao longo da noite, porque no fundo vamos estar a observar até ao nascer do sol, que é ali por volta das 7, portanto vamos ter muita oportunidade de explorar o céu noturno, não só a Lua.
2: No Centro Ciência Viva de Constância, o bilhete tem um custo de 3€, ainda pode ser adquirido, e os participantes podem também optar por pernoitar no Parque de Apoio junto ao Centro, levando-se à cama ou tenda. A iniciativa arranca à meia-noite, portanto de 27 para 28 de agosto, esta noite, com observação do céu noturno, terá como momento principal o eclipse parcial da Lua, às 5 horas e 12 minutos. As observações estarão naturalmente dependentes das condições meteorológicas. Caso o céu esteja encoberto, o Centro de Ciência Viva dispõe de alternativas, nomeadamente atividades no planetário. Para informações e inscrições, é só contactar o Centro de Ciência Viva de Constância. A Lua será então a estrela da madrugada, como explica Lina Canas, haverá ainda muito mais para descobrir no céu de Constância. Tudo acontecerá então esta madrugada de dia 28 e, ao contrário do que aconteceu no último eclipse, quando muitos correram para comprar óculos próprios e certificados, desta vez há uma boa notícia: não precisa de qualquer equipamento específico para observar o fenómeno. 7 meses após a passagem da tempestade Christine, os agricultores do Val do Tejo afirmam que persistem danos por reparar e falta coordenação entre entidades, considerando que a região permanece muito fragilizada perante novos fenómenos meteorológicos extremos. O presidente da Associação de Agricultores do Ribatejo, Luís Chiabra, considerou que no terreno existe muito pouca ação e os produtores permanecem numa situação de stand-by, sem informação clara sobre o levantamento dos danos ou sobre as intervenções previstas.
4: Ou seja, passados 6 meses, eu acho que no terreno não se vê uma reação efetiva aos problemas que ocorrem por efeitos das tempestades, pelo menos aqui, e das cheias, e ficamos um bocadinho a pensar que talvez o ano de 2027 seja o ano de, enfim, a natureza seja, tenha se porte bem connosco e que nos dê um ano sem problemas, mas estamos muito, muito fragilizados e não há indícios nenhuns de ação concreta nas partes débeis. É evidente que uma ruptura de um dique reparou-se, no essencial, onde afeta populações, onde afeta o caminho para o palácio, onde afeta a um, mas no campo em si as degradações estão lá e penso que nada está feito para termos melhorado nesse sentido.
2: Luís Chiabra a criticar ainda aquilo que considera ser uma falta de responsabilização das várias entidades envolvidas na gestão e recuperação do território. Segundo o dirigente associativo, os agricultores deparam-se frequentemente com respostas distintas de organismos, como a Infraestruturas de Portugal, autarquias, forças de segurança e entidades ambientais, sem que seja claro quem assuma a responsabilidade pela resolução dos problemas. Já estão abertas as inscrições para a 5ª edição do Congresso do Desporto do Médio Tejo, dando início à participação numa iniciativa intermunicipal que este ano decorre entre 18 de setembro e 3 de outubro, com sessões descentralizadas pelos 11 municípios da região. As inscrições devem ser efetuadas através do site oficial do Congresso do Desporto do Médio Tejo, onde é também divulgado o programa completo, com a indicação das sessões, locais, horários e oradores convidados. Promovido pelos municípios de Abrantes, Alcanena, Constância, Entrocamento, Ferreira do Zêzere, Mação, Ourém, Sardual, Tomar, Torres Novas e Vila Nova da Barquinha, o Congresso do Desporto Médio Tejo pretende afirmar-se como um espaço de reflexão, partilha de conhecimento e debate sobre o papel do desporto nas comunidades. A edição 2026 terá como temas centrais, entre outros, o desporto feminino, a inteligência artificial aplicada ao desporto, a relação entre desporto e sociedade e o desporto enquanto motor de desenvolvimento social. Ao longo de várias sessões, o programa reunirá especialistas, treinadores, dirigentes, académicos, investigadores e outros agentes ligados ao setor, proporcionando momentos de debate, formação e partilha de experiências sobre os principais desafios e oportunidades que atualmente colocam à atividade esportiva. Torres Novas acolhe a primeira sessão da 5ª edição do Congresso no dia 18 de setembro, às 21 horas, na Biblioteca Municipal Gustavo Pinto Lopes, dedicado ao tema Desporto Feminino, Crescimento, Desafios e Oportunidades. Quanto a notícias é tudo, continuo na nossa companhia, desejo-lhe uma muito boa noite.
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1: Seja bem-vindo a mais uma edição do Disto e Daquilo. Hoje, a homenagem pública feita a Otávio Félix de Oliveira no último domingo, dia 23 de agosto. O Tramagal passou a ter um espaço público com o nome de Otávio Félix de Oliveira numa homenagem a um dos seus mais ilustres conterrâneos, falecido em 2025. O memorial foi desterrado no domingo, 23 de agosto, num largo situado entre a Rua da Barca, onde se encontrava a casa dos avós do homenageado, e a Rua Comendador Eduardo Duarte Ferreira, junto ao local onde funcionou a metalúrgica Duarte Ferreira. A cerimónia adquiriu um significado ainda maior por coincidir com os 40 anos da elevação do Tramagal à Vila, processo no qual Otávio Félix de Oliveira teve um papel que foi determinante. Nesta edição de Disto e Daquilo, damos destaque a esta cerimónia e à importância de Otávio Oliveira para o Tramagal. Abílio Pombinho conduziu uma cerimónia que começou e encerrou com música com a violinista Mónica Afonso. Mas, logo após o desterramento do memorial, o padre Lino Cardoso, pároco do Tramagal, fazia a benção desta forma.
2: É a oração de benção deste memorial é uma oração que foi feita especificamente para este momento. Porque conhecia a pessoa, privei muitas vezes com o Otávio e integrou aqui na comunidade do Tramagal, me ajudou a perceber muita coisa. Por isso esta oração será uma oração específica para este momento. Em nome do Pai, do Filho e do Espírito Santo. Amém. Senhor nosso Deus, ao contemplarmos este memorial, não queremos apenas recordar um rosto ou um nome. Queremos recordar uma vida, um exemplo, um homem. Otávio Félix de Oliveira fez parte da história desta comunidade e que, com o seu trabalho, a sua dedicação e o seu amor por esta terra, contribuiu para perpetuar a sua memória. Senhor, recebe na tua paz aquele que hoje homenageamos. Que a sua memória permaneça viva entre nós, não apenas neste momento, mas sobretudo nos valores, nas obras e, acima de tudo, nos gestos que deixou como herança. Que ele seja sinal de gratidão para as gerações presentes e futuras. Que seja testemunho de que uma comunidade não esquece aqueles que a serviram, aqueles que a amaram e aqueles que ajudaram a construir a sua história. Que todos os que por aqui passarem possam recordar que o verdadeiro legado de uma pessoa permanece no bem que fez e nas vidas que tocou. Abençoa, Senhor, este memorial.
1: Em representação da família, o filho Afonso Félix de Oliveira começou por agradecer aos amigos que acompanharam a paixão do pai pelo Tramagal e que estiveram na origem da homenagem.
3: A minha primeira palavra é de reconhecimento e gratidão aos amigos que, tendo toda a vida testemunhado e acompanhado a paixão que o meu pai tinha por Tramagal, uniram esforços para que o seu nome continuasse ligado a esta terra. Agradeço também de uma forma muito especial ao Sr. Presidente da Junta de Freguesia de Tramagal e ao Sr. Presidente da Câmara Municipal de Abrantes, que, representando as instituições locais e a sua população, associaram-se a esta iniciativa desde a primeira hora. Muito obrigado também por isso. O lar que hoje inauguramos tem um enorme simbolismo para a nossa família, já um pouco foi dito sobre isso. De um lado, a Rua da Barca, que era de facto o local da casa dos meus bisavós e onde o meu pai encontrava um refúgio, um sítio de tranquilidade e um lugar que verdadeiramente nunca saía da sua cabeça. E por isso aquele local será sempre para nós muito especial. Do outro lado, a Rua Comendador Duarte Ferreira, onde se situava a metalúrgica Duarte Ferreira, onde trabalhou o seu pai, onde trabalharam os seus avós e que, de forma muito vincada, moldaram a sua ética de trabalho, a sua liderança e o seu espírito de missão. Nas férias de verão, eu e o meu irmão passávamos diariamente naquele largo, com o meu avô, com o meu pai, e por isso é com muito orgulho que lhe chamaremos Largo Otávio Félix de Oliveira. O meu pai viveu permanentemente entre duas realidades que tantas vezes tentou conciliar com sacrifício pessoal e familiar. A sua competência e a sua capacidade de trabalho chamaram-no sempre para o topo da administração pública. O meu pai foi presidente do Instituto de Emprego e Formação Profissional, foi presidente do Instituto da Segurança Social, foi secretário de Estado do Emprego num período muito difícil para o país. Mas fez tudo isto sempre, contra Magal e os tramagalenses, no centro da sua vida, tendo contribuído, entre inúmeras coisas, para a elevação de Tramagal à vila, efeméride que hoje celebra 40 anos. E este é talvez o seu maior legado e o motivo pelo que queremos que fique sempre na nossa memória e o motivo pelo qual temos tanta gente hoje aqui reunidas a celebrar o meu pai, a sua memória e a elevação de Tramagal à vila. O nosso desejo é que o meu pai sirva eternamente de exemplo e de inspiração para todos os que ambicionam desenvolver a vila de Tramagal e o concelho de Abrantes, e que nos recorde sempre da importância de não esquecermos as nossas raízes. Reconhecendo que nunca o igualaremos, a família estará sempre disponível para se associar às iniciativas culturais, desportivas e desenvolvimento que Tramagal e os tramagalenses entendam realizar.
1: Também o irmão Paulo Duarte Oliveira agradeceu a todos que organizaram a homenagem e propôs aos presentes que recordassem durante alguns segundos momentos vividos com o irmão.
4: O que o Otávio significou e significa para o Tramagal, para o país e para nós, estava espelhado no que estamos aqui a ver e a sentir. Por isso, gostaria de propor que durante alguns segundos todos e cada um de nós recordemos um ou mais momentos que tenhamos vivido com o Otávio. Gostaria agora de contar uma história. Há um escritor português que diz, ou que disse, que nós não somos apenas feitos de átomos, somos feitos também e sobretudo de histórias. E portanto, vou contar uma pequena história, mas significativa. O meu irmão fez a sua vida normal, pessoal e profissional, até o dia 5 de julho do ano passado, sábado. Portanto, trabalhou na semana anterior com as suas deslocações habituais entre Tramagal e Lisboa. No sábado veio a Tramagal, dia 5, como era habitual. No dia 6, também como era habitual, estava em casa, domingo, em Torres Novas, a trabalhar, a preparar a próxima semana. Pronto, e nesse domingo, dia 6, começou a ter alguns sintomas, pronto, não normais, o que fez com que, no dia seguinte, segunda-feira, dia 7, tenha feito exames médicos em Lisboa, no hospital. No dia 8, foi informado da gravidade da doença de que padecia. Portanto, no dia 8, terça-feira, e no dia 9, quarta-feira, o dia seguinte, quando eu fui visitar o hospital, disse-me o seguinte: olha, esta noite não dormi, estive toda a noite a pensar na vida e cheguei à conclusão que não devemos adiar, que não devemos adiar aquilo que desejamos e queremos fazer. E, portanto, deixo-vos e deixo-nos com esta pequena história. Portanto, não adiemos a vida, não adiemos a vida. Para terminar, gostaria de informar que no final da cerimónia toda, portanto, depois de concluída, eu trouxe alguma jurupiga que nós fabricámos em 2021, e portanto, quem quiser, podemos provar, portanto, essa jurupiga de 2021 do Casal da Barca, que ele engarrafava, ele próprio fazia os seus rótulos, mas por acaso, quer dizer, por acaso não, não trouxe essas garrafas porque tive, como tinha um pé, tive de, há poucas horas, tive a passá-la para outras garrafas, mas pronto, mas temos cá a jurupiga sem pé ou com pouco pé para beber no final.
1: Em nome do grupo de amigos que promoveu a homenagem, Fernando Brazão recordou o percurso de uma amizade que começou ainda na infância.
5: Estamos aqui hoje por dois motivos. Primeiro, sermos amigos do Otávio Oliveira. Segundo, na sequência de uma proposta, em boa hora, feita por um grupo de amigos do Dr. Otávio Félix de Oliveira, Paulo Mendes, eu, Fernando Jorge, Joaquim Simplício e Manuela Ruivo, com sentido de reconhecimento público e histórico do relevante contributo deste ilustre cidadão tramagalense e que foi bem aceito pelo poder local. Tal como justificámos na altura, o mérito desta homenagem à atribuição do nome do Dr. Otávio Félix Oliveira a uma rua ou espaço público constitui uma justa homenagem a um cidadão que honrou a sua terra e o seu país. É uma forma de perpetuar a memória de um homem cuja ação marcou positivamente a administração pública, a área social e as comunidades onde esteve inserido. Um exemplo inspirador para futuras gerações, pelo seu compromisso com o bem comum, pela sua integridade e pela dedicação incansável ao serviço público. Também uma forma de reconhecer publicamente o contributo local, regional e nacional de uma figura que uniu competência profissional, sentido cívico e humanidade. A nossa proposta foi fundamentada pela sua ligação à terra e contributo cívico, o reconhecimento nacional, a quando o seu falecimento, quer pelo Presidente da República, Primeiro-Ministro, Ministério do Trabalho, Solidariedade e Segurança Social, diversas autarquias, entidades públicas, associações e organizações civis, que reconheceram o seu legado humano, profissional e comunitário, bem como o seu percurso profissional de relevo e as distinções e louvores que obteve. Mas estamos aqui hoje todos para honrar a memória do Otávio e principalmente porque éramos e somos amigos do Otávio. Há momentos em que as palavras parecem pequenas para dizer aquilo que sentimos. Hoje sinto que é um desses momentos. Porque falar do Otávio não é simplesmente falar de um amigo. É falar de uma pessoa que fez parte da nossa vida. Desde a nossa infância e todas as brincadeiras que eram normais entre vizinhos, porque era porta com porta, brincadeiras da aldeia, o andar na rua a pular e a saltar todo o dia, passando pela juventude, entrando na universidade, as explicações de matemática, pelos momentos de vivência política que atravessámos na época das mudanças globais do país, década de 70, princípio de 80, o amor e a defesa das convicções que tínhamos para a melhoria da sociedade, entregando-se às causas em que acreditava, tendo deixado em cada uma delas um pouco de si. Otávio foi um profissional dedicado, competente e exigente consigo próprio, mas acima de tudo foi alguém que nunca encarou o trabalho apenas como uma obrigação. Para ele, fazer bem era uma questão de princípio, nos vários cargos que desempenhou, e como eu costumo dizer, fazer bem leva ao mesmo tempo que fazer menos bem ou fazer mal. Ao longo deste percurso, conquistou o respeito dos seus colegas e daqueles com quem trabalhou. Não apenas pelo conhecimento e pela competência, mas pela forma como tratava as pessoas. O saber ouvir é muito importante nos tempos que correm. E ele sabia ouvir. E respeitar as diferenças dos vários intervenientes. E essas eram uma grande vantagem do Otávio. Por exemplo, nós dois fomos sempre de clubes diferentes. Ele, um adepto fervoroso do Sporting, por influências familiares, e eu, que sempre fui do Benfica. Desde miúdos, aprendemos a conviver com isso, com a diferença, e isso nunca perturbou a nossa relação, nem nunca a nossa colaboração em trabalho algum. Otávio deixou marcas no caminho que percorremos e que, de uma forma ou de outra, ajudou a tomar melhores as vidas daqueles que tiveram o privilégio de o conhecer. deu muitas vezes aquilo que é mais difícil de dar, disponibilidade aos outros. Pelos projetos em que estivemos envolvidos, quer na sede do TSU, há cerca de 30 anos, e no último, no lançamento do livro do centenário do TSU, em que estivemos envolvidos cerca de 2 anos, com muita partilha, muita cumplicidade, muitas noitadas, em que mostrou uma grande qualidade de análise e de síntese, grande capacidade de trabalho e um profundo conhecimento do meio envolvente do Tramagal Sport União. Pelos momentos em que este grupo de amigos estava à mesa, convívios realizados pelo menos 3 em 3 meses, com convidados mais velhos do Tramagal, gravando histórias da vivência do Tramagal, em que mostrava ser um profundo conhecedor, talvez o maior conhecedor da gente do Tramagal, com o objetivo de ser escrito mais um livro sobre temas da nossa comunidade. Projeto esse que foi abruptamente interrompido, bem como outros que estávamos a preparar, com mais uma nova caminhada a Santiago de Compostela. Pois caiu uma desgraça entre nós. Traição. Foste atraiçoado e nós também. Só Deus saberá porquê, porque nós não compreendemos. Partiste muito cedo e tínhamos ainda tanto por fazer e partilhar. Outra dimensão que queremos referir é sobre a família. Por detrás do profissional, do amigo e do homem dedicado às causas em que acredita, está também um homem profundamente ligado à sua família. E quem o conhece sabe o orgulho que sentia pelos seus filhos. Falava deles com aquele brilho especial no olhar que não precisava de palavras para se perceber. Mas a vida ainda lhe reservou uma alegria muito especial, ser avô. E aqui confesso, havia uma mudança da forma como o Otávio falava dela. Era um sorriso, era uma ternura diferente. Porque uma neta tem esse poder quase mágico de transformar um homem. E percebi-se que aquela menina ocupava um lugar muito especial no seu coração. E a esperança também de poder transmitir-lhe, através do exemplo e do carinho, alguns dos valores que sempre procurou transmitir aos seus filhos. Falamos também de um pai orgulhoso e de um avô feliz. E talvez não haja homenagem maior do que esta. Saber que, para além de tudo aquilo que fez no mundo, existe uma família que olha para ele com amor, orgulho e gratidão. Mas se há uma palavra que, para mim, define verdadeiramente a nossa relação, essa palavra é amizade. Que não se mede pela quantidade de anos, mas pela vivência que tivemos, pela seriedade, pelas gargalhadas, os momentos difíceis em que soubemos que podíamos contar um com o outro. E também por aquelas situações em que não foi preciso dizer nada, porque bastava muitas vezes estar presente. Meu querido amigo Otávio, hoje tenho o privilégio de poder dizer diante de todos aquilo que talvez nem sempre tenhamos dito suficientemente ao longo destes anos. Obrigado. Que esta homenagem seja, por isso, muito mais do que uma cerimónia. Que seja um abraço. Um abraço de todos aqueles que tiveram a sorte de caminhar contigo. E que daqui a muitos anos, quando alguém falar do Otávio, possa dizer: foi um grande profissional, foi um grande defensor do associativismo local, foi um homem dedicado às suas causas, foi uma pessoa que fez a diferença. Mas para mim haverá sempre uma frase ainda mais importante: foi um grande, grande amigo.
1: Também Manuela Ruivo, amiga e membro do grupo que organizou a homenagem, sublinhou a dimensão humana de Otávio e a capacidade que tinha de congregar as pessoas com diferentes percursos, opiniões e formas de estar. Fases nos falta, afirmou Manuela Ruivo.
6: Não é tarefa nada fácil homenagear o nosso amigo Otávio Oliveira, quando sentimos imenso a sua falta. Fases nos falta, dizia-me ontem o nosso amigo Paulo Mendes. Por outro lado, é um momento de orgulho e de extrema emoção quando no teu Tramagal, na tua barca, conseguimos ver a quantidade e qualidade de amigos que fizeram um gosto em estar aqui hoje para te dizer o quanto gostamos de ti. Cada um de nós, com percursos de vida distintos, com idiosincrasias, pensamentos, formas de estar distintos, com escalas e tipos de amizade que podemos contabilizar, conseguiste congregar todos à tua volta, em diferentes planos, mas todos com um denominador comum, um imenso respeito por ti. A tua peculiar forma de estar na vida, valorizando acima de tudo a família, e depois a causa pública foram uma constante. O amor e dedicação ao teu Tramagal estão na gênese da elevação de Tramagal à vila e continuam até aos dias de hoje com uma entrega total ao bem-estar da população e ao reavivar e preservar o tecido associativo de Tramagal, sempre com uma descrição imaculada. Destaco o livro para a comemoração dos 100 anos, que há bocadinho o Sr. Engenheiro Brazal referiu, do TSU, e o livro de homenagem à turma Tuna Tramagalense, bem como todo o trabalho de reativar esta coletividade com o apoio precioso de muitos tramagalenses e, em particular, do nosso vereador, o Sr. Dr. Luís Dias. Esta homenagem teve a sua gênese num grupo de amigos muito próximos do Otávio, nos quais me incluo, e os que gostava que viessem até aqui. Engenheiro Paulo Brazão, faça o favor de subir aqui. A Fernando Brazão, Paulo Mendes, Quim Simplício e Fernando Jorge. Acompanhámos os últimos dias com muita tristeza, mas também com uma vontade enorme de estar presente nos momentos mais difíceis da sua vida. Certa de que muitos mais amigos teriam juntado à pretensão de criar esta homenagem em Tramagal. Assim como enviámos o ofício à Junta de Freguesia de Tramagal, e em boa hora o Sr. Presidente, Sr. Dr. António Carvalho, o acolheu, desde já este grupo de proponentes lhe endereça um enorme e genuíno obrigado. Obrigado por todo o esforço e dedicação, amigo António José Carvalho, Tozé, como todos o conhecemos, e a todos que tornaram esta homenagem uma realidade. Refiro-me ao Sr. António Ferreira, também um amigo do Otávio, e ao Sr. Paulo Costa, que ofereceram a placa do memorial, e ao Sr. António Gonçalves, que ofereceu a execução da obra. Muito obrigado. Sem vós, não teria acontecido. Referimos-nos também ao município de Abrantes, que desde a primeira hora se disponibilizaram para ajudar em tudo o que fosse necessário. Bem-ajam, muito obrigada. Também enviámos para o município de Abrantes um ofício com uma pretensão idêntica. Estamos certos que, ao exemplo do Sr. Presidente do Tramagal, o Sr. Presidente da Câmara de Abrantes irá dar continuidade à nossa pretensão de criar uma homenagem na sede do Conselho, perpetuando o nome do nosso amigo Otávio Félix de Oliveira. A excelência da sua carreira profissional é, sem margem para dúvida, um orgulho para o nosso Conselho. A sua elevada capacidade de trabalho, aliada à sua enorme sensibilidade, fazem do Dr. Otávio Oliveira figura maior do nosso Conselho, do nosso Distrito e do nosso país. Voltando ao plano do Tramagal, provavelmente poucos saberão que foi no Executivo do Sr. Presidente Estudante, com a preciosa ajuda de deputados da Nação, onde refiro então deputado Miguel Relvas, que foi Otávio Oliveira que desencadeou os procedimentos determinantes para a elevação de Tramagal à vila, comemorando neste ano 40 anos de elevação. Parabéns a Tramagal, parabéns à Vila de Tramagal e a todos os tramagalenses. Para que tal acontecesse, era necessário este território possuir uma entidade bancária. Também Otávio Oliveira e Paulo Mendes estiveram na criação da Caixa de Crédito Agrícola de Tramagal. No plano dos afetos, recordaremos para sempre Otávio Oliveira, que nos marcou de forma indelével e que ficará bem presente nas nossas memórias. Recordo os jantares com o grupo de amigos do liceu que sempre manteve. A doutora Adília Veiga, doutor Vitor Leitão, a doutora Isabel Anacleto, o doutor Carlos Alves, o doutor José Luís Silva, doutor António Alpalhão e o senhor engenheiro Isidro Bernardino, a todos obrigado por terem participado e estado na vida do Otávio. Era um orgulho para ele os vossos jantares e o vosso companheirismo. Recordo os encontros anuais com os companheiros de sempre, Isaura Moraes, Karina Oliveira, Vasco Cunha e outros. Recordo o carinho pelos amigos, João Teixeira Leite, Ricardo Gonçalves, Vasco Estrela aqui presente entre nós, a família Albuquerque e também muitos de vós aqui presentes. Recordo a tertúlia que mantinha na sua casa na Barca, perpetuando as memórias dos pais e avós com os grandes amigos de sempre. Recordo a estima que mantinha com a sua doutora Ana Marta, com o seu professor Arnaldo. Recordo a forma sempre carinhosa como se dirigia à senhora professora Lucília Baião. Recordo estes, mas muito mais podia referir. Dou ênfase à dedicação à sua querida família, aos pais, ao senhor Roceiro, à mãe, à senhora Maria Manuela, ao irmão, ao Paulo, ao sobrinho, à nora, à sogra, à sua mulher, Anabela Oliveira, companheira da vida, bem como os seus filhos, Afonso e Eduardo, que atrevo a dizer que foram a sua luz, que foram e serão sempre o seu orgulho. E nos últimos anos, as suas noras, sendo a sua grande paixão, a sua querida neta, a Beatriz. Que todos aqui presentes que privaram com o Otávio e que terão certamente histórias, momentos mais tristes e momentos de felicidade, recordem a finura de trato, o voluntarismo, a entrega total à causa pública e ao seu tramagal. Serás sempre o meu melhor amigo, Otávio.
1: Numa mensagem dirigida à cerimónia, Miguel Relvas, antigo deputado do PSD e amigo de Otávio Oliveira, recordou o papel que ambos desempenharam no processo de elevação do Tramagal à Vila. A mensagem foi lida pela secretária da Junta de Freguesia de Tramagal, Ana Velho.
7: Assinalar os 40 anos de elevação do Tramagal à Vila é celebrar um marco maior na história desta terra e recordar todos aqueles que, com determinação, dedicação e amor ao Tramagal, contribuíram para tornar possível essa justa aspiração. Tive a honra, enquanto deputada à Assembleia da República, de ser o primeiro proponente dele.

0: foi um homem de grande caráter, de convicções firmes e de uma enorme dedicação ao serviço público. Exerceu importantes responsabilidades, nomeadamente como secretário de Estado e presidente do Instituto da Segurança Social, mas nunca perdeu a ligação às suas raízes e àquilo que verdadeiramente amava. Na vida, tinha três grandes paixões: a família, o Sporting e o Tramagal. O Tramagal deve-lhe muito. A sua determinação, capacidade de mobilização e profundo amor pela sua terra foram decisivos para que este objetivo pudesse ser alcançado. Recordá-lo hoje, poucos meses depois do seu falecimento, torna esta celebração inevitavelmente mais emotiva. Quero, por isso, deixar uma palavra muito especial à sua mulher, aos seus dois filhos e a toda a sua família. Podem sentir um enorme e legítimo orgulho na obra que deixou, mas acima de tudo, no homem que foi, no seu caráter, na sua integridade, na sua lealdade aos amigos, no sentido de serviço público e na forma apaixonada como defendeu as causas em que acreditava. Quero igualmente recordar e reconhecer o importante papel desempenhado pelo então presidente da Junta de Freguesia, Francisco Estudante, que esteve na primeira linha deste movimento e deu um contributo essencial para concretizar esta missão coletiva. 40 anos depois, celebrar a elevação do Tramagal à vila é também celebrar estes homens e todos aqueles que acreditaram que era possível e trabalharam para o conseguir. O Tramagal é hoje vila porque houve quem tivesse visão, coragem e determinação para lutar por ela. É uma história da qual me orgulho de ter feito parte e que hoje recordo com emoção, gratidão e, sobretudo, com uma saudade muito especial do meu amigo Otávio Oliveira.
1: Um dos momentos de maior destaque da cerimónia foi a intervenção de Pedro Passos Coelho, o antigo primeiro-ministro e antigo líder do PSD, que conheceu Otávio Félix de Oliveira desde o início dos anos 80. Otávio Oliveira foi secretário de Estado em dois governos de Passos Coelho.
2: Eu faço parte de um tempo que começou já há uns bons pares de anos e, portanto, lembro-me bem de ter conhecido o Otávio em tempos de juventude, o que já prefaz umas boas dezenas de anos. Nós conhecemos ali pelo princípio dos anos 80. Ele, na altura, desempenhou funções como presidente da Juventude Social Democrata em Santarém, no distrito de Santarém. Tinha sucedido, se a memória não me traiçou, ao Casimiro Serra, que terá sido presidente da JSD aqui em Santarém, ali por 1979, 1980, por aí. Portanto, eu conheci o Otávio ainda antes de ter conhecido o Miguel Relvas, que é um amigo meu de longa data, e que lhe sucedeu aqui como presidente da distrital da JSD de Santarém. Nessa época, a maior parte das pessoas, não direi todas, porque nem eu conhecia as pessoas todas, nem seria provável que acontecesse dessa maneira, mas uma grande maioria das pessoas que sentia necessidade de se juntar aos partidos políticos e às suas juventudes, trazia um idealismo muito grande e uma vontade de servir e de ajudar a transformar as coisas, a transformar para melhor, evidentemente, não para pior. E esse idealismo permaneceu em muitas das pessoas que permaneceram dessa época na política. A grande maioria não ficou na política. Fez um percurso e depois afastou-se, seguiu a sua vida e terá seguramente uma história interessante também para contar. Mas aqueles que ficaram, mesmo que não tenham ficado em permanência, que fizeram uma vida de dedicação, conhecem-se mais ou menos uns aos outros, não é? Conhecemos. E o Otávio era uma dessas pessoas, era um homem que conheceram bem, era uma pessoa calma. Podia ser um falso calmo, não sei, mas parecia ser uma pessoa calma. Ouvi sempre da parte dele uma disponibilidade muito grande para resolver todos os assuntos que pudesse. E não descansava enquanto não conseguisse resolver

0: portanto, era, além de tudo, uma pessoa voluntarista também. Mas era uma pessoa muito realista. Quer dizer, não perdia muito tempo com casos perdidos, com coisas que não tivessem viabilidade. Era daquelas pessoas, portanto, que nos dizia isso não dá, isso por aí não vale a pena, isso não dá. Mas há uma maneira. Portanto, ele sempre tinha uma forma muito realista e prática de olhar para as coisas. Eu conheci-o na carreira que ele fez, porque ele fez uma carreira, não é? Ele depois foi fazer a tropa, depois regressou também à política, regressou a um ponto de contacto que manteve praticamente até ao fim, depois de se ter licenciado em gestão. Ele dedicou-se muito às questões do trabalho e do emprego. E, como já aqui foi notado, ele fez uma carreira no Instituto de Emprego e Formação Profissional. Foi seu presidente também, ainda no tempo em que eu chefiei o governo. E, depois disso, ainda desempenhou funções na área da segurança social, que não foi o mundo dele. O mundo dele foi o mundo do emprego, da formação profissional, do trabalho, portanto. Dirigiu centros de emprego, centros de formação, por cá, em Lisboa. Fez aquilo a que nós chamamos a carreira dele toda nessa área. E era um profissional reconhecido por todos, muito competente. Nem sempre isso acontece, não é? Às vezes as pessoas dos partidos nem sempre têm as competências que nós desejaríamos que tivessem. E muitas vezes até acontece, em todos os partidos, a conhecermos gente que, se não fossem os partidos, não tinham chegado a lado nenhum. Mas não era o caso do Otávio, não é? O Otávio era uma pessoa mesmo muito competente. E era, portanto, um descanso saber que se algum dia o PSD pudesse estar no governo, que havia uma pessoa no Instituto de Emprego. Não era a única, mas não eram muitas. Seriam, assim, uma boa mão cheia de pessoas muito competentes, muito sabedoras e que, portanto, não representavam uma espécie de cartada partidária que se pregasse à força, pela força dos votos, nas organizações. Era uma pessoa que todos os outros de outros partidos reconheciam como sendo uma pessoa muito competente. E, portanto, era muito natural que desempenhasse funções de relevo nessa área. E foi por isso que, na altura, também o chamei para o governo. Numa altura difícil, não foi logo em 2011, ele foi o meu terceiro secretário de Estado do Emprego, em 2013, mas foi o secretário de Estado que mais tempo dedicou a um problema muito sério que nós tínhamos na altura, que era o do desemprego jovem. E, na verdade, o programa, houve meios europeus que nos ajudaram a combater esse problema. E esse problema era muito sério, não é? Porque mais de 50% dos jovens portugueses não tinham oportunidades de emprego. É uma coisa muito, muito forte, não é? E o Otávio Oliveira foi o responsável pelo desenho, pela arquitetura, pelo desenho e depois pela execução desse programa, que se designou na altura pela Garantia Jovem, que fez com que umas centenas de milhares de jovens portugueses tivessem oportunidade de fazer um estágio profissional, de ter uma oportunidade de emprego. E, se bem que ainda hoje o desemprego jovem seja bastante superior à média nacional, que é felizmente baixa, na altura chegou quase a 17%, era uma coisa descomunal, não é verdade? Apesar de, como digo, ainda hoje ser muito elevado, na altura, muitos milhares de jovens portugueses viram as suas possibilidades de contacto com o mundo do trabalho concretizadas, porque este programa foi executado e foi, como disse, desenhado, pensado e executado em grande medida pelo Otávio Oliveira. Portanto, eu recordo o Otávio com aqui um gosto especial, um carinho especial. Foi um governante muito competente. Eu sei que ele depois, mais recentemente, ainda foi secretário de Estado da Segurança Social e quando faleceu, há pouco tempo, está quase a fazer um ano. Ele tinha desempenhado, até há pouco, as funções de Presidente do Instituto da Segurança Social. E sei que se não tivesse sido vítima dessa doença horrível, teria certamente deixado uma marca muito impressiva nessa área também. Eu já não acompanhei esse período, mas tenho a certeza, porque o conhecia, de que assim seria, porque ele era um homem muito competente, não é? Portanto, recordo com muito carinho, recordo como uma pessoa séria, uma pessoa que estava sempre disponível para ajudar os outros, uma pessoa multifacetada, como já aqui foi recordado, com muito interesse na história do Tramagal. Eu recordo da importância que ele adquiriu na altura em que se criou o movimento para elevar o Tramagal à vila, que hoje assinala os 40 anos. Era um homem que andava sempre a vasculhar a história e, portanto, não sei como é que arranjava tempo para tudo, porque realmente aquilo devia consumir imenso tempo lá. Ainda deu aulas, ainda esteve ligado ao Instituto Politécnico de Santarém. Na altura, ao que veio a ser a Universidade da Beira Interior, ele ainda teve um período em que lecionou e podia fazê-lo, porque aliava ao saber teórico um saber prático muito grande, que muitas vezes as nossas universidades perdem. E, portanto, foi um homem muito multifacetado e tenho a certeza todas as pessoas no Tramagal sentirão orgulho agora que esta homenagem foi feita e que as pessoas poderão recordar o seu nome, e quando recordarem o seu nome, passado, agora toda a gente sabe, daqui a uns anos o tempo passa, mas terão muita forma de saber quem foi, o que fez pelo Tramagal, o que fez pelo país, e tenho a certeza de que aqueles que foram seus amigos, desde logo a sua família, a sua mãe, o seu irmão, a sua mulher, os seus filhos, a neta, onde vi mais, seguramente, terão muito orgulho em poder dizer que têm esse emblema no coração gravado do Otávio Oliveira, que foi um grande homem e que partiu cedo demais.
1: O Presidente da Junta de Freguesia de Tramagal, António José Carvalho, agradeceu a presença de todos e considerou que o memorial permite perpetuar na vila o legado de um homem excepcional.
2: Com a construção do memorial ao Dr. Otávio Félix de Oliveira, a freguesia de Tramagal dá forma à vontade de homenagear este nosso conterrâneo, uma vontade manifestada pelos seus amigos mais próximos e também pelo município de Abrantes, uma vontade de manter viva a memória de Otávio Félix de Oliveira, que é muito sentida pelo Tramagal desde a sua precoce partida. Agradecemos a todos os que contribuíram para que este memorial fosse erigido e também a todos os que ajudaram à concretização da presente cerimónia. O Otávio amava o Tramagal e irradiava este sentimento em todas as ocasiões. Colaborou ativamente com as instituições e associações locais. Era presença regular em todas as ocasiões mais importantes da vida da nossa freguesia. Era um amigo em quem se recolhia um justo conselho e uma avisada opinião. Pessoa de grande inteligência e capacidade de trabalho, soube, como poucos, ao longo da sua vida, colocar essas qualidades ao serviço da causa pública. Permitam-me dizer-vos que, para mim, foi também uma inspiração e uma grande ajuda. Partilhávamos especialmente o desejo de engrandecer o Tramagal e querer esta terra como um dos melhores lugares do mundo para se viver, que é. Ainda numa das últimas conversas que mantive com ele, transmitia-me mais ideias sobre coisas como a preservação de elementos da história local, iniciativas culturais que se propunha a realizar, sobre a dinamização das nossas escolas, em que, por exemplo, defendia que envolvesse mais os antigos alunos, especialmente os excelentes alunos tramagalenses, que, como ele, usufruíram da qualidade de ensino e formação tramagalense, o processo fundamental que levou e leva ao nosso desenvolvimento. O Otávio foi o melhor aluno da quarta classe no seu ano. Recebeu aqui neste palco a bicicleta com que se reconhecia os melhores alunos de cada ano à época. E que me ocorre, e soube, que me contaram, ainda ter conservado. E que me leva a dizer uma outra coisa. Ficaria muito bem essa bicicleta ao pé de, como ele dizia, das botas de futebol do Pedra, do anjo do Senhor José Cunha e de tantas outras coisas que o Otávio sabia que ficavam bem no Museu do Tramagal, que desejou.

0: Foi uma enorme pena o Otávio ter partido tão cedo. Havia tanto para fazermos. Há tanto para fazer. Tentaremos prosseguir e concretizar mais ideias suas, das mais complexas às mais simples, como foram a do lançamento recente do concurso de vinhos de produtores de Tramagal, uma ideia sua e de mais alguns amigos, ou a mostra de broas tramagalenses, que começámos a fazer por altura dos Santos na nossa praça o ano passado, ou como a valorização ambiental do espaço de recreio e lazer da Barca, que muito estimava e que frequentava com regularidade. Continuaremos a preocupar-nos, como ele, com o bem-estar das nossas gentes, porque era isso que ele sempre fazia. O Otávio teve, como já foi dito, um papel muito importante no processo que há precisamente 40 anos, num dia 23 de agosto como hoje, resultou na elevação de Tramagal à vila, uma vila importante que continuaremos a querer afirmar. Com o memorial hoje erigido, perpetua-se o exemplo de Otávio Félix Oliveira e o agradecimento da freguesia de Tramagal pela sua vida.
1: O presidente da Câmara Municipal de Brandes, Manuel Jorge Valamatos, considerou que a homenagem representa o reconhecimento de um homem cujo percurso ultrapassou largamente as fronteiras da vila do Tramagal.
2: É com um profundo sentido de respeito e de reconhecimento que hoje prestamos esta homenagem ao Dr. Otávio Félix de Oliveira, um homem que teve um percurso de grande relevância, mas que nunca deixou que a dimensão nacional da sua vida profissional apagasse a ligação profunda que sempre manteve ao Tramagal e às nossas pessoas. Otávio Oliveira foi professor, foi autarca, desempenhou funções de elevada responsabilidade na administração pública e no governo e construiu um percurso marcado pela competência, pelo rigor e pela responsabilidade do serviço público. Para quem o conheceu, sabemos bem que ele era muito mais do que os cargos que desempenhou. Era um homem de causas e de princípios, profundamente ligado à sua terra e à vida da nossa comunidade. Essa ligação revelou-se de forma muito particular no associativismo, que viveu com verdadeira paixão. Foi atleta, foi dirigente do Tramagal Sport União, acompanhou de perto a vida deste clube e teve um papel importante na preparação e concretização das comemorações do centenário. Em 2017 assumiu também a presidência da direção da Tuna Tramagalense, contribuindo para a sua refundação e promovendo inúmeras iniciativas de caráter social, recreativo e cultural. São apenas exemplos que dizem muito sobre a forma como entendia a participação cívica. Estar presente, envolver-se, mobilizar e, sobretudo, procurar sempre fazer acontecer. O Tramagal tem uma identidade muito própria, uma história rica e uma vida associativa que constitui uma das suas maiores forças. E essa identidade é também uma parte importante da identidade do nosso concelho. Otávio Oliveira soube viver essa ligação de forma muito genuína, mantendo sempre próximas as suas raízes e procurando contribuir para aquilo que entendia ser melhor para as pessoas e para a terra que tanto amava. Mas a sua intervenção não se ficou pelo Tramagal. Na defesa e promoção de causas sociais, culturais e desportivas, em Abrantes, em Torres Novas e noutros contextos onde a sua vida o levou. Foi construindo relações e deixando a marca de uma personalidade agregadora, exigente e profundamente comprometida com o bem comum. Era um homem de convicções, com uma forte vocação democrática, que sabia ouvir e respeitar diferentes posições e que colocava sempre acima de tudo, as pessoas. O seu percurso humanista e a sua dedicação à causa pública foram reconhecidos muito para além das nossas fronteiras. Mas há um reconhecimento que hoje se assume por todos nós, com significado particular, o reconhecimento desta terra que o viu nascer e à qual nunca deixou de estar ligado. É essa ligação que hoje queremos celebrar. Uma ligação feita de trabalho, de amizade, de profunda amizade, de participação e de um verdadeiro sentido de pertença. Por isso, a lembrança que hoje entregamos aqui à família procura também traduzir de forma simples aquilo que estamos a reconhecer. A elevação da sua pessoa, do seu percurso, o seu contributo e a ligação profunda à nossa terra. São palavras simples, mas que encerram muito daquilo que o Otávio Oliveira representou para todos nós. À sua família, que hoje aqui saudamos de uma forma muito especial, quero deixar, em nome do município de Abrantes, uma palavra de profundo reconhecimento e de solidariedade. Sabemos que nenhuma homenagem pode substituir a presença de alguém que nos é querido, que nós amamos. Mas acreditamos que preservar o seu nome, recordar o seu exemplo e reconhecer aquilo que fez de forma que fez pela nossa comunidade é também a forma de manter viva a sua memória. Que o seu exemplo continue a inspirar-nos, que o seu legado permaneça nesta nossa comunidade, de que Tramagal é uma das partes importantes. Que saibamos guardar para sempre a memória de um homem que tanto deu ao país e à nossa terra.
1: Já o secretário de Estado da Agricultura, João Moura, que representou o governo na cerimónia, destacou a dimensão profissional e humana de Otávio Oliveira.
3: Nos encontros que fizemos, depois do Otávio ter assumido funções neste último governo, porque este último governo escolheu e escolhe aqueles que são os melhores para desempenhar nas suas diferentes áreas, as suas funções, e o Otávio, na área que ele sempre dominou, era considerado, se não o melhor, dos melhores que nós temos. E tivemos a oportunidade de... O Otávio gostava da boa gastronomia portuguesa, gostava de degustar os produtos típicos, principalmente aqui da nossa região, o belo queijo de cabra aqui da região do Tramagal. E num pequenino restaurante de Alvalade, em que nos encontrávamos, em que os funcionários o tratavam com elevadíssima cortesia, da pessoa afável que era, pudemos ir trocando algumas experiências daquilo que ele estava a vivenciar nesta experiência profissional mais recente. Experiência essa que foi sendo acumulada ao longo de muitos e vários anos. O Otávio era uma pessoa, não querendo ser repetitivo, uma pessoa modesta, mas altamente profissional naquilo que fazia. Eu recordo-me, nas horas que muitos companheiros que estão aqui do mesmo partido que eu, que passávamos na sede, ele nunca teve, para além da função de presidente da JSD, depois, nas vários anos, nas várias funções do partido,